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3: Nove e seis.

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1: 9:16.

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1: 9:25.

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6: 9:34.

Deus está hoje mudando destinos e mudando decretos nessa noite. Você que veio com um diagnóstico de morte do médico, um diagnóstico do impossível, assim como um dia eu tinha. Disseram que eu não podia ter filhos. Eu era aquela que disseram que não podia ter filhos. E o Senhor

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9: Vamos lá no segundo livro de Reis, capítulo 8. Vamos ver o que está escrito no versículo 3. Segundo livro de Reis, capítulo 8, versículo 3. Olha o que está escrito aqui no segundo livro de Reis, capítulo 8, versículo 3. E sucedeu que, ao cabo dos 7 anos, a mulher voltou da terra dos filisteus e saiu a clamar ao rei pela sua casa e pelas suas terras. Vou ler outra vez. E sucedeu que, ao cabo dos 7 anos, a mulher voltou.

0: voltou da terra dos filisteus e saiu a clamar ao rei pela sua casa e pelas suas terras. Agora eu vou ler mais uma vez. Cada pessoa que está comigo aqui na Paz e Vida Sede do Rio de Janeiro, repete em seguida, vamos lá. E aconteceu o quê?
1: E aconteceu o quê?
0: Bem alto. E aconteceu o quê?
1: E aconteceu o quê?
0: Ao cabo dos sete anos, a mulher voltou da terra dos filisteus e saiu a clamar ao rei pela sua casa e pelas suas terras. Amém? Quem acredita na palavra de Deus? Você acredita que esta palavra é eficaz para nos abençoar nos dias de hoje? Que se a gente quiser, esta palavra produz resultados na nossa vida? Que se a gente crer nesta palavra, ela é poderosa para mudar a história da vida de uma pessoa? Quem acredita? Então vamos dar a melhor salva de palmas para esta palavra, porque é isto mesmo. Esta palavra é poderosa. Esta palavra consegue derrubar fortalezas. Esta palavra consegue derrubar muralhas. Consegue derrubar os alicerces do inferno. Esta palavra é poderosa para tudo que você precisa, inclusive para a vida eterna. Então vamos aplaudir e dizer glória, glória, glória à palavra de Deus. Isso, vai aplaudindo e glorificando. Senhor nosso Deus e nosso Pai, esta palavra só é poderosa porque é a Tua palavra. Que ela é tão viva, tão eficaz, que ela nunca envelhece, ela nunca perde a eficácia. E é esta palavra que nós queremos agora na nossa vida, produzindo resultado. Pai bendito, vem agora pessoalmente, vem com teu Espírito Santo, tome o lugar do pregador, tome a boca do mensageiro, envia a tua palavra, fala com cada vida aqui presente e fala com quem está ouvindo à distância. Envia a tua palavra com poder e autoridade, e que a tua palavra vá e produza o resultado para o qual está sendo mandada, em nome do Senhor Jesus. Diga amém, Jesus. Poder se assentar. Uma mulher está voltando ao seu país depois de 7 anos. Ela era casada com um homem velho, e nesse momento em que ela retorna ao seu país, ela não tem mais a companhia do marido. 7 anos fora da sua nação, e ela retorna só com seu filho. Não tem mais terras, não tem mais casa. E 7 anos antes, ela era uma mulher rica. 7 anos antes, ela era uma mulher bem de vida. Mas nesses 7 anos que ela ficou fora do país, ela pôde ser guardada de muitas pestes, pragas e malefícios que ocorreram em Israel nesses 7 anos. Mas agora, ao retornar, ela vê que não tem mais nada. Que a sua propriedade foi tomada, que tudo o que ela possuía foi roubado, e ela retorna ao seu país com o seu filho, que nessa ocasião deve ter, a palavra não diz, mas deve ter entre 13 e 19 anos, já é um adolescente. Só ela e o filho. E ela está disposta a recuperar aquilo que tinha perdido. Recuperar, inclusive, a honra que ela tinha antes e havia se perdido. E ela conclui que a pessoa que poderia ajudá-la era o rei de Israel. E ela quer ter uma audiência com o rei. Ela quer contar ao rei a sua história.

ela precisa que o homem mais importante do país pare um pouquinho só e fique ouvindo as suas lamúrias, as suas queixas, a história da sua vida, para ver se ela comove o coração do rei e o rei, por ter autoridade, resolva o seu problema. Ela tem essa esperança. Ela deseja muito chegar até o rei de Israel. Mas será que ele receberia uma mulher nessas condições? Uma mulher que agora é pobre? Uma mulher que agora é viúva? Uma mulher que não tem nada? Como que ela conseguiria fazer a pessoa mais importante do país lhe dar uma audiência? Se ela tivesse tempo de explicar, se ela pudesse chegar para o rei e contar tudo: olha, foi assim, assim, assim que aconteceu na minha vida, foi assim que eu fui roubada, foi assim que eu perdi tudo, me faça justiça. Ela imaginava que se ela pudesse detalhar o problema para o rei, quem sabe o rei ajudaria. Aí ela fica clamando, ela fica clamando por toda parte, ela grita o tempo todo para todo mundo ouvir: eu quero falar com o rei, alguém pode me levar até o palácio, alguém pode me colocar numa audiência com o rei. E ela clama em toda parte, ela precisa entrar no palácio, ela precisa contar a história da sua vida para o rei. Mas quem lhe daria crédito? Quem a colocaria diante de uma pessoa tão importante, cercado de guardas, vivendo praticamente numa fortaleza? Essa mulher, ela está acompanhada do filho, desesperada, não tem casa, vai saber onde ela dorme. 7 anos depois ela volta também para um país arruinado. Ela está passando por necessidades, a vida dela ficou muito difícil, não sei como que ela está fazendo para sobreviver, mas ela quer falar com o rei. E ela clama: eu preciso falar com o rei, eu preciso falar com o rei. E o filho a acompanha por onde ela vai. Aí ela se lembra que ela, há coisa de 20 anos atrás, imagino eu particularmente acho isso, acho que o rapaz devia ter uns 19 anos, acho que o filho dela tinha mais ou menos essa idade, ela lembra que tempos atrás, quando ela morava numa bela casa, numa bela mansão, e ela vivia com seu marido, um homem bem mais velho, ela se lembra de ter feito dentro da sua mansão, lá junto ao muro, um quartinho, uma espécie de um sobrado, e ela ofereceu aquele sobrado para um homem de Deus, para que quando ele passasse pelo caminho, ele pudesse pernoitar ali, comer pão e beber água e dormir, descansar, estudar. Ela se lembra que quando ela era rica, ela tinha colocado inclusive naquela construção uma escrivaninha e uma luminária, uma lamparina para o homem de Deus. E ela se lembra que naquela ocasião o homem de Deus a chamou e disse assim: você precisa de algum favor? Você tem sido tão boa para mim e para o meu auxiliar. A senhora precisa que eu vá falar com o rei? Quer que eu fale alguma coisa boa a seu respeito com o rei? Porque olha, eu sou assim com o rei. O rei me estima muito. Ela se lembrou disso. Poxa, naquela ocasião, o profeta Eliseu me ofereceu uma intervenção direta com o rei, e eu na época disse para ele: ah, eu habito aqui no meio do meu povo, eu estou na minha terra, e tudo isso a faz lembrar de coisas que ela tinha vivido e que agora pareciam tão distantes.
Ela pensava assim: se eu pudesse encontrar o profeta Eliseu, agora eu gostaria que o profeta Eliseu me pegasse pela mão e entrasse comigo no palácio e fizesse o rei me atender na hora. Se eu tivesse a companhia do profeta Eliseu, eu conseguiria falar com o rei de Israel. Mas onde será que anda o profeta Eliseu? Nunca mais ouvi, tem 7 anos.

com o rei. Venha comigo aí mesmo no segundo livro de Reis, capítulo 4. Veja no versículo 13. Eu voltei, tá? Voltei aqui, acredito eu, uns 20 anos. Naquela ocasião, o profeta Eliseu disse para ela: eis que tu nos tens tratado com todo desvelo, que se há de fazer por ti? Haverá alguma coisa de que se fale por ti ao rei ou ao chefe do exército? Olha, o profeta Eliseu ofereceu isso para ela coisa de 20 anos atrás. E ela disse na época: eu habito no meio do meu povo, eu estou feliz, eu estou aqui na minha terra, eu habito no meio do meu povo. E ela fica pensando: poxa, o profeta Eliseu, ele seria a pessoa, eu contaria tudo para o rei conheceria a minha história, o rei faria eu reaver a minha casa, os meus bens, a minha honra, tudo que eu perdi. E ela está envergonhada. Quando ela gritava: eu quero falar com o rei, as pessoas riam. Se o rei não atende, nem os ricos aqui da nossa terra vai atender essa pobre mulher, que pretensiosa. Zombavam dela, ela estava humilhada, envergonhada. Ela que foi tão rica, agora está humilhada. E ela continua clamando por toda parte: eu preciso falar com o rei, eu quero falar com o rei precisa ouvir a minha história. Só que essa mulher não sabia que desde o dia em que ela fez um benefício para o homem de Deus, Deus a tinha abençoado, e a bênção continuava sobre ela. Ela não conseguia avaliar isso. Se ela pensasse um pouquinho, ela ia se lembrar que ela não tinha filhos, e o profeta orou por ela e disse: olha, daqui ao tempo de uma vida, daqui 9 meses, você vai ter um filho. E ela gerou um filho, que é esse moço agora, que deve ter uns 20 anos, 19, 20 anos. Se ela puxasse pela memória, ela ia se lembrar que o seu filho tinha morrido de insolação, e o profeta fez o filho dela reviver. Se ela pensasse um pouquinho mais, ela ia se lembrar que o profeta tinha dito a ela: ó, Deus está mandando uma fome, uma crise terrível sobre Israel, e se você quer ser poupada disso, sai da tua casa e vai para a terra dos filisteus e fica lá 7 anos, para você escapar das pestes que acontecerão no nosso país. Se ela tivesse prestado atenção, tudo que havia acontecido com ela até então era obra de Deus. Deus estava no controle. Mas agora, quando ela retornou para o seu país 7 anos depois, e a crise havia passado, mas a nação estava arruinada, se ela tivesse continuado na fé, ela saberia que a obra de Deus que o Senhor havia começado não estava concluída nem terminada, e que Deus não a tinha abandonado, que Deus não tinha feito uma série de milagres e prodígios na vida dela só por um período, e depois Deus havia se recolhido e se distanciado tão longe quanto estava o profeta Eliseu. Se ela tivesse preservado a fé, ela saberia que apesar de tudo Deus continuava com ela, que ela parecia abandonada, sozinha, envergonhada, desamparada, mas que Deus continuava no controle da vida dela. E nesse momento eu quero dizer isso para você, quero profetizar isso na sua vida em nome de Jesus. Quando você começou a seguir o Senhor e fazer a sua vontade, e andar após as pegadas de Jesus Cristo, você viu a série de milagres e prodígios que Ele realizou na tua vida. Foi uma série de bênçãos. Às vezes você não precisava nem orar, a bênção já acontecia. Eu chamo isso de ajuda para o principiante. Deus favorece muito a pessoa quando está começando na caminhada, que é para fortalecer a sua fé, a pessoa ver um monte de prodígios. Mas à medida que você foi vivendo neste mundo dos filisteus aí fora, os milagres foram rareando, foram ficando

mais raros na tua vida, e você tem enfrentado crise, você tem enfrentado problemas, e em muitos momentos te dá a impressão de que os milagres estão muito longe. Você tem vivido humilhações, vergonhas, opressões, parentes têm te desprezado, amigos se afastaram, emprego foi embora, trabalho foi embora, dinheiro foi embora. Parece que você foi esquecido de tudo e de todos. Mas esta palavra está vindo diretamente do trono de Deus. É uma palavra profética para a tua vida. É uma palavra que está te garantindo: eu sou o Senhor teu Deus. A obra que eu comecei na tua vida, eu ainda não terminei. Espere e você vai ver o meu poder revelando coisas extraordinárias. O meu plano se cumprindo na tua vida. Os meus milagres acontecendo. Não te espantes, não pasmes, nem volte atrás. Eu, o Senhor teu Deus, ainda estou contigo. Toma posse. O Senhor não te desamparou. Deus não te abandonou. Quer saber a verdade? Tome posse desta palavra. Todos que se afastaram de você voltarão a ti. Pessoas que nem lembram mais que você existe, essas pessoas voltarão até você e reconhecerão que Deus é real e verdadeiro na tua vida. Pessoas virão e reconhecerão que Deus te ama e que Ele continua contigo com o mesmo poder, com a mesma glória, com a mesma autoridade. Pessoas que achavam que você já estava liquidado, liquidada, eles verão a glória de Deus na tua vida. Acabou o tempo da tua vergonha. A palavra que está sendo profetizada é esta: chega de humilhação, chega de vergonha na tua vida. Eu sou o Senhor teu Deus e estou contigo. Acabou o tempo de vergonha, porque Deus está trabalhando por você. Ou você acha que Deus desistiu da obra? Não, Ele não desistiu. Ele continua firme no propósito. Nós às vezes fraquejamos, mas Deus continua poderoso. Deus não perde o seu vigor nem a sua força. A mulher sunamita estava triste. Ah, se pelo menos eu encontrasse o profeta Eliseu, ele me levaria na presença do rei. Ela não sabia que um dos melhores amigos que Eliseu teve estava justamente na sala real, conversando com o rei de Israel. E o rei de Israel gostava de ouvir aquele moço. O nome dele era Geazi. O rei de Israel falava assim: me conta as maravilhas que Eliseu fazia. Me conta os milagres que ele realizava. Você que conviveu com ele, me conta, eu gosto de ouvir. A mulher sunamita clamando lá fora, não sabia que o rei estava justamente com Geazi pedindo: me conte o que é que Eliseu fazia. E Geazi começa a contar justamente a história da mulher sunamita. Sabe, rei, um dia eu estava passando com Eliseu por uma casa e uma mulher ficou com pena da gente e nos chamou para comer pão e beber água. Depois ela construiu um quartinho para o profeta Eliseu lá junto ao muro da sua casa, colocou uma escrivaninha, uma lamparina, e quando a gente passava por aquele caminho a gente podia ficar ali hospedado, comendo do bom e do melhor. Era uma mulher rica, muito boa. Um dia o profeta Eliseu quis recompensá-lo e falou assim: Geazi, o que nós vamos fazer por esta mulher, hein? Chama ela aqui. E ela veio, ficou na porta do quarto, e o profeta disse: o que você quer que a gente faça por você? Quer que a gente fale sobre a sua vida para o rei de Israel? E ela disse: não, está tudo bem comigo, eu moro aqui no meio do meu povo.

Aí ela saiu, ela não queria nada, mas o profeta Eliseu queria abençoá-la, e o profeta falou assim para mim: Geazi, o que nós podemos fazer para ela, hein? Eu quero ajudar essa mulher, eu sei que ela tem tudo, ela é rica, tem tudo, mas o que ela não tem? Aí eu falei para Eliseu, falei: profeta, homem de Deus, essa mulher não tem filhos e o marido dela é muito velho já. Ah, chama ela aqui. E ela veio e ficou na porta. Aí o profeta Eliseu disse: daqui a 9 meses, daqui ao tempo de uma vida, você vai abraçar um filho. E ela falou: não mente para mim, não mente. E o profeta disse: é verdade, daqui 9 meses você vai abraçar o teu filho que vai sair das tuas entranhas. E aquela mulher ficou emocionada. Rei, e não é que depois de 9 meses ela deu à luz a um filho? E o rei, maravilhado ouvindo a história: mas não terminou aí não, rei. Quando o menino já estava crescido, bateu um sol muito forte, que ele estava com o pai dele na lavoura, e ele pegou uma insolação e uma dor de cabeça muito forte, levaram o menino para casa, ele ficou no colo da mãe dele até o meio-dia. Quando deu meio-dia, ele morreu. É, morreu. Aí essa mulher, ela pegou o menino morto e colocou lá na cama do profeta, que ficava naquele quartinho que ela tinha construído para o homem de Deus. Deixou o cadáver ali, pegou uma montaria, pegou um auxiliar, e ela falou: me leva até o profeta Eliseu, que está lá no Monte Carmelo. E eu fui testemunha do milagre, porque eu estava no Monte Carmelo com o profeta Eliseu. Quando o profeta Eliseu viu a mulher chegando com a sua montaria, e o profeta falou para mim: Geazi, vai lá, pergunta para ela se está tudo bem. E eu fui correndo, perguntei: está tudo bem com a senhora? E ela falou: tudo bem. Ela não me contou que o filho tinha morrido. Eu pensei que estava tudo bem, mas quando ela chegou lá no Monte Carmelo, que ela viu o profeta Eliseu, ela se lançou aos pés dele e começou a chorar. E ela dizia: eu pedi algum filho por acaso? Eu pedi um filho. Eu pedi por acaso um filho. Aí o profeta Eliseu entendeu que o filho dela tinha morrido. O profeta me mandou pegar um bordão e correr até o cadáver e colocar no rosto do menino o bordão para ele despertar. E eu fui correndo, só que eu pus ali o bordão no rosto do cadáver e o menino continuou morto. Aí o profeta Eliseu veio pessoalmente. Sabe o que a mulher disse para o profeta? Eu não vou te deixar aconteça o que acontecer, nunca vou esquecer, eu não vou te deixar aconteça o que acontecer. Sabe o que isso quer dizer, meu amado, minha amada? Que mesmo na hora da provação, da luta, da decepção, da desilusão, a pessoa que tem fé, ela não desiste, não importa qual seja o tamanho da provação. Porque é fácil a gente estar servindo a Deus quando tudo está correndo bem, mas quando vem o inesperado, a tragédia, quando vem a desgraça, a pessoa precisa ter fé para dizer: eu vou continuar com Deus, aconteça o que acontecer. Essa mulher falou isso: eu não te deixarei, não importa o que aconteça. E ela foi acompanhando o profeta, que chegou ali naquele quartinho em Sunem. O menino estava morto, gelado. Sabe, rei, eu entrei com o profeta Eliseu no quarto. Ele deixou a mulher lá fora. A mulher ficou na casa dela, na casa principal. E eu fiquei com o profeta Eliseu dentro do quarto. E o menino morto na cama do profeta. Eu vi, rei, eu vi. O profeta Eliseu deitou em cima do defunto. Colocou boca com boca, olho com olho e mãos com mãos. E ele ficou em cima daquele corpo gelado até o corpo ficar quente. E os olhos do rei se arregalaram. E aí o profeta, quando viu que o corpo do menino esquentou, ele levantou, andou pelo quarto. E ele novamente se deitou sobre o menino morto, olho com olho, boca com boca e mãos com mãos. E ele ficou ali deitado sobre o defunto. Eu vi, rei. Ninguém me contou, não. Eu estava dentro do quarto com o profeta Eliseu. Eu vi ele deitado em cima do menino morto. Aí, rei, o menino deu um espirro. Atim! Eu levei um susto, um defunto espirrar, mas aí o menino deu um segundo espirro, assim,

mas um espirro atichim, e eu contei, rei. O menino deu 7 espirros e abriu os olhos e ressuscitou. Ah, foi um grande milagre. Eu vi o profeta Eliseu ressuscitar um morto. O rei ouviu toda a história da mulher. Que coisa impressionante, difícil de acreditar, difícil. O rei estava com esse pensamento, muito difícil de acreditar numa história dessa. Eu acredito em milagres, mas falar que o morto ressuscita ainda com 7 espirros? Aí justamente naquela hora, a mulher está lá fora, em frente ao palácio, gritando: eu quero falar com o rei! E o Geazi olha pela janela e ele fala: rei, pode ser que o senhor não estava acreditando em mim, não é? Na história que eu te contei. Mas adivinha quem é essa mulher que está gritando lá fora? O rei foi olhar. Está vendo aquele moço que está ao lado dela? É o filho dela que cresceu, ó. Aquele é o menino que o profeta Eliseu vivificou, e aquela é a viúva, a mãe do menino. O rei na hora: manda entrar, manda entrar. Você está compreendendo isso? Deus está no controle da tua vida. Deus está juntando todas as peças desse quebra-cabeça. Nada está desligado ou separado, tudo tem um propósito. Aí essa mulher entra ali onde ela queria entrar. Ela está justamente no lugar que lhe parecia impossível, mas que Deus preparou tudo. Aquela audiência que tanto ela queria, Deus preparou para ela. Sabe por quê? Porque ela era obediente à palavra de Deus, porque ela continuava firme no seu propósito, porque ela não desistia. O rei questionou tudo: é verdade isso, isso? E confirmou do jeito que Geazi tinha contado. Ela contou também. O rei ficou admirado. Veja o que diz aqui, voltando para o segundo livro de Reis, capítulo 8, versículo 6. E o rei perguntou à mulher, e ela lhe contou. Então o rei lhe deu um eunuco, dizendo: faze-lhe restituir tudo quanto era seu e todas as rendas das terras, desde o dia em que deixou a terra até agora. A mulher confirmou o milagre, mas ela contou, e não foi só isso não, rei. 7 anos atrás, o mesmo profeta Eliseu me falou: sai de Israel, porque vai vir uma grande fome. E o rei disse: é verdade, tivemos 7 anos de fome. Pois é, o profeta Eliseu me falou para ficar na terra dos filisteus, e eu fiquei. Agora eu estou de volta, e o que eu vejo, rei? Pegaram a minha casa, as minhas terras, não tenho mais nada. O rei na mesma hora mandou preparar um eunuco. Sabe o que é um eunuco? Jesus disse que há os eunucos que nascem eunucos, isto é, não tem sexo, tem aparência masculina, mas não tem sexo. Há homens que nascem assim. Tem os outros eunucos que foram feitos eunucos pelos homens. Geralmente na época antiga, lá no Oriente, eles colocavam guardas castrados para tomarem conta do harém. Então eles eram feitos eunucos por outros homens. Jesus disse: há eunucos que nascem eunucos, há eunucos que foram feitos eunucos por outros homens, e há aqueles que decidiram ser eunucos por amor ao reino de Deus. Olha aqui uma coisa, o rei lhe deu um eunuco. Circule esse eunuco aqui. É um guarda forte, não é um guarda viril.
É um guarda forte, mas ele não tem sexo. Ele é um eunuco. O rei lhe deu um eunuco, dizendo: faze-lhe restituir tudo quanto era seu. Foi a ordem do rei para o eunuco. Está vendo esta mulher aqui? Eunuco, faça restituir para ela tudo o que era dela. E as rendas da sua terra. Tudo, tudo que ela tinha, desde o dia em que ela saiu. Quem ocupou a terra dela vai ter que pagar aluguel. Desde 7 anos atrás até agora, quem ocupou a terra dela e se aproveitou ali do seu rebanho, se aproveitou da sua lavoura, se aproveitou das suas árvores frutíferas, vão ter que pagar os frutos desde o dia em que ela saiu de Israel até agora. Faça restituir para ela tudo quanto era seu e todas as rendas da terra, desde o dia em que deixou a terra até agora. A mulher ficou feliz da vida, recuperou tudo. Mas a palavra de Deus não é só para aquela época. A palavra de Deus está sendo dirigida para você agora. Porque você conseguiu entrar na presença do grande rei. A tua história está diante dele. Não precisa contar mais nada, ele sabe de tudo com todos os detalhes. O que você ganhou, o que você perdeu, aquilo que foi feito de injustiça com a tua vida, aquilo que você foi roubado e humilhado, não precisa contar nada, está tudo diante do rei. Ele sabe exatamente da tua história. E o grande rei designou um eunuco poderoso, um eunuco que se fez eunuco, que nasceu homem, mas não quis ter mulher, não quis ter família, não quis ter nada. Ele se fez eunuco por causa do reino de Deus e por causa do reino dos homens. E o nome desse eunuco que o rei está dando, e o rei é Deus, o nome desse eunuco é o nosso Senhor e Salvador Jesus Cristo. E Jesus Cristo foi enviado a este mundo com a seguinte missão: recuperar tudo aquilo que foi roubado da tua vida. Tudo aquilo que te foi tirado, toda a vergonha que você sofreu, você vai ser restituído por ele, em nome do Senhor Jesus. Diga: eu tomo posse desta palavra. Ele é o meu eunuco, é com ele que eu tenho tudo. E a palavra de rei não volta atrás. Jesus Cristo, quando estava aqui na terra, disse o seguinte: eu vim para que todos tenham vida e a tenham em abundância. Ele é o teu eunuco. O rei, nesta história, representa Deus. Jesus Cristo é aquele designado por Deus para restituir tudo na tua vida, inclusive a própria vida. E ele é poderoso para fazer você recuperar tudo aquilo que é seu. Desde o primeiro dia até agora, Deus ouviu a tua oração, Deus ouviu o teu clamor. O teu milagre está acontecendo hoje, agora. A palavra do rei não pode voltar atrás, é a palavra do Deus Todo-Poderoso. Passarão os céus, a terra também passará, mas a minha palavra não há de passar. A palavra está sendo liberada para você reaver tudo aquilo que foi roubado e tudo aquilo que foi perdido. Fique de pé no seu lugar. Esta mulher, a sunamita, que teve várias provas do poder de Deus durante a sua existência, esta mulher só vai conseguir recuperar tudo que era dela se o eunuco estiver junto. Vê se você entende isso. Quando o rei disse: vai com ela, restitui tudo o que é dela, as terras, as casas, as rendas, tudo, até hoje eu quero que ela receba tudo de volta. Ela só poderia ser restituída se o eunuco estivesse junto com ela. Sozinha ela querendo reclamar: essa casa é minha.

me devolve. Sozinha iriam rir dela. Essa terra é minha, me devolvam. Iriam rir dela, como de fato devem ter rido. Mas, acompanhada do eunuco do rei, quem visse aquele eunuco já sabia que aquela mulher estava revestida de autoridade real. Jesus Cristo disse: tudo quanto pedirdes ao Pai em meu nome, crendo, recebereis. Sozinho, sozinha, você não consegue nada. Mas pede em nome de Jesus Cristo para você ver o que acontece. Fala no nome do Senhor para você ver o que acontece. O ladrão é Satanás. Jesus disse que ele só veio para matar, roubar e destruir. Você tentar enfrentar o ladrão sozinho, sozinha, você vai ser envergonhado, envergonhada. Mas mostra que Jesus Cristo está contigo. Mostra que aquele que o próprio Deus determinou para te trazer vida, mostra que ele está contigo. E você vai ver se você não vai reaver tudo aquilo que é seu. Até para falar com o Pai, faça uma oração em seu próprio nome, você vai ver que nada acontece. Faça essa oração mostrando que Jesus Cristo está contigo. Peça em nome de Jesus e você vai ver um milagre realizado. Tudo quanto pedirdes ao Pai em meu nome, crendo, recebereis. O poder está contigo agora. Só tem o direito de usar o nome de Jesus quem o recebe. Porque veja um detalhe aqui, ó. O rei lhe deu um eunuco. O rei deu. A mulher tinha que recebê-lo. No Evangelho de João, capítulo 3, versículo 16, está escrito: porque Deus amou o mundo de tal maneira que deu o seu Filho unigênito, para que todo aquele que nele crê não pereça, mas tenha a vida eterna. O grande rei deu, mas se você não receber, não será teu. Você só vai tê-lo se você recebê-lo. E quando você o recebe, a tua vida é transformada imediatamente. Está escrito assim: e a todos quantos o receberam, deu-lhes o poder de serem feitos filhos de Deus. Na mesma hora você já vai receber esse revestimento de autoridade. Eu quero de volta o que é meu, porque eu sou filho de Deus. Eu quero de volta o que é meu, porque Jesus está comigo. Eu estou ordenando ao inferno: largue em nome de Jesus Cristo. Quem tem Jesus tem tudo. Quem tem Jesus tem o Todo-Poderoso. Eu quero saber qual é o demônio que vai conseguir resistir. Eu quero saber qual é a legião do inferno que vai continuar amarrando a tua vida. Eu quero saber qual é o demônio que vai continuar pisando em você. Para você ter Jesus, aquele que o Pai já deu, você tem que recebê-lo. E aí, quando você se apresentar em qualquer lugar, o escolhido de Deus estará sempre na tua frente, estará sempre se apresentando no teu lugar. Você vai se tornar atrevido, atrevida, e a hora que você quiser, pode entrar na presença do grande rei. Você tem passe livre. Quem tem Jesus tem passe livre. Até para entrar no céu. Quem tem Jesus tem passe livre até para entrar no céu. Pastor João Ribeiro, eu quero. Agora deixe-me dizer uma condição. Havia vários guardas naquele palácio. Vários servos. Mas o rei deu um eunuco, um. Não deu um monte, ó, vão todos com ela. Quem tem Jesus tem tudo. Por isso que ele é suficiente.

e suficiente. Quem tem Jesus não precisa de mais ninguém. Esqueça. Esqueça as outras pessoas que estão querendo te arrumar para te ajudar. Esqueça os outros mediadores e medianeiras, intermediários e intermediárias. Esqueça os outros guardiães. Esqueça todos os outros. É um só. Aquele que o rei determinou para estar contigo todos os dias até a consumação dos séculos. Tem que ser só com ele. Então você tem que afastar os outros, porque esses outros não ajudaram, não. Amigos e amigas não ajudaram. Velhos ajudadores não ajudaram. Mas Jesus, Jesus ele garante que você vai ter a bênção completa. Então eu vou fazer um convite agora, amado. Mas nesse convite você tem que responder com exclusividade. É exclusivo. Por isso tem que bater nisso. Você tem que esquecer todos os outros ajudadores e ajudadoras. A tua aceitação agora tem que ser exclusiva. Só Jesus, só Jesus, só Jesus. Mais ninguém, mais ninguém. Toda oração e pedido em nome de Jesus. Em nome de mais ninguém, só em nome de Jesus. Exclusividade. Você quer realmente sair da miséria, da vergonha, da humilhação? Quer ter vida de verdade? Quer ver a tua honra restituída? A tua paz e a alegria de viver restituídas? Quer ser uma pessoa feliz de verdade? Quer mudar a história da sua vida? Quer parar de clamar sozinho e sozinha? E ter a certeza que quando você fala por causa do nome de Jesus, você é ouvido na hora? Quer ter esta certeza? Então você tem que dizer: eu quero receber Jesus, aquele que foi dado pelo grande rei. Eu quero receber Jesus como meu único, suficiente, exclusivo e eterno Salvador. Eu quero. Você tem que falar: eu quero. Exclusividade, total exclusividade. Quantos aqui querem recebê-lo com total exclusividade? Erga a mão direita bem alta. Eu quero, pastor. Eu quero entregar minha vida para Jesus. Eu quero Jesus comigo por onde eu for, por onde eu andar. Eu quero Jesus comigo. Eu quero recuperar tudo que é meu. Você que ergueu a mão direita, vem aqui para frente comigo agora. E enquanto você vem, nós vamos nos alegrar e aplaudir o Senhor Jesus. Jesus é tão extraordinário, tão real e verdadeiro, que Ele não vai deixar uma oração tua sem resposta. Ele não vai ignorar um clamor teu. Nenhuma causa tua será esquecida. Nenhum negócio teu, por menor que seja, será desprezado. Tudo que é teu, Jesus Cristo vai trazer com todo desvelo. Ele vai recuperar tudo para você. Mas neste exato momento, o que você vai ter como prova de que isto é verdade? Não é? Porque é difícil de acreditar. O rei de Israel, acho que ele ficou pensando: imagina, o Eliseu deitou lá em cima de um menino morto, o morto espirrou 7 vezes, é muito difícil de acreditar. Mas ali estava a prova. Eu vou te dar uma prova agora, de que a partir de hoje, você está sendo restituído, restituída. A prova que eu te dou é a alegria que vai vir no teu coração. Uma paz que você nunca sentiu antes, você vai sentir agora. E você vai ter de imediato uma presença inexplicável. Você vai sentir que alguma coisa mudou em você. Nós vamos nos ajoelhar para orar. E quando a gente levantar desta oração, você vai ter a certeza que a sua vida mudou imediatamente. Alguma coisa mudou na hora, você não vai saber explicar, mas você vai se levantar outra pessoa. Enquanto você medita nisso, deixe-me chamar aqui na frente aquelas pessoas

0: que já viveram tantas experiências com Deus, mas que por causa das crises, das lutas, das dificuldades, das provações, a tua fé foi muito machucada. Perseguições, injúrias, difamações, calúnias, tristezas, problemas. Você viu o que a mulher sunamita falou para o profeta Eliseu, quando o profeta Eliseu soube que o seu filho tinha morrido? Ela podia falar: que decepção, eu te pedi um filho por acaso, nunca mais eu vou te seguir. Ela não falou isso. Eu não pedi um filho. Eu disse na ocasião: não brinque comigo. Só isso que ela disse. Mas quando o profeta se dispôs a ir lá, o que ela falou? Eu não te deixarei. Ela estava de luto, ela estava arrasada, o filho querido, o filho único morto, mas mesmo assim ela disse: eu não te deixarei. Tão certo como Deus está vivo, eu não te deixarei. Vive o Senhor, que eu não te deixarei. Talvez as lutas fizeram passar pela tua mente: vou desistir, vou parar, estou cansado, não aguento mais. Porém a palavra hoje está te mostrando o que fazer. Você que estava pensando em desistir, ou tinha desistido, vem aqui para frente em nome de Jesus, porque nós vamos orar. Vem para cá. Pastor, eu já tinha largado mão de tudo. Nada disso. Não importa o que aconteça, você não vai largar o teu Deus, porque o teu Deus também nunca vai largar de você. Vem aqui para frente, vem para cá e vamos aplaudir o Senhor Jesus. Nós vamos fazer esta oração. Toda a tua história vai mudar e você vai ver uma coisa: que em nenhum momento Deus deixou de agir na tua vida. Todas as peças desse quebra-cabeça estão se encaixando pela poderosa mão de Deus. A tua vida até este momento tem sido conduzida pelo Senhor. Fica firme na presença de Deus. Você vai ver muitas maravilhas ainda. Você vai ver coisas grandiosas. Pode acontecer o pior desastre na tua vida. Você vai dizer: vive o Senhor, que eu jamais te deixarei. Ficar firme. Porque Deus nunca para de agir na vida de uma pessoa. Se passou pela tua cabeça que Ele tinha te abandonado, você está enganado, enganada. Ele não te deixou e jamais te deixará. E Ele não vai deixar nada pela metade, não. Esta é a palavra. Chega de humilhação e vergonha. Chega de decepção. O Senhor está contigo. Nós vamos nos ajoelhar aqui diante do altar. E eu vou convidar as pessoas que estão ouvindo pela rádio ou pela internet que se ajoelhem ao lado do computador ou ao lado do rádio. Pessoas que estão dirigindo e querem entregar a vida para Jesus ou voltar para Jesus, não precisa parar o veículo. Cada motorista coloque a mão direita sobre o coração, que nós vamos orar. Coloque a mão direita sobre o teu coração, como eu estou fazendo aqui. Com a mão direita sobre o teu coração, e eu vou pedir a todos na igreja que estendam a mão direita na direção das pessoas aqui ajoelhadas. Você que está de joelhos comigo aqui na Paz e Vida Sede do Rio de Janeiro, e você que está de joelhos comigo pela rádio ou pela internet, e você que está dirigindo e a mão direita colocada sobre o seu coração, ore assim comigo: meu Deus e meu Pai.
1: Meu Deus e meu Pai.
0: Meu Pai bendito.
1: Meu Deus amado.
0: Meu grande e poderoso Rei. Muito obrigado por ter me dado o Senhor Jesus para me garantir a posse eterna da vida e vida em abundância. Meu Pai querido, por Jesus Cristo, o meu único Senhor, o meu único Salvador, eu te peço agora o perdão sincero de todos os meus pecados. Apaga, Senhor,

0: as minhas dívidas, apaga, Senhor, as minhas iniquidades e me dá tua bênção agora, começando pela alegria e a certeza da minha salvação. Meu Deus bendito, confirma o meu nome no livro da vida do Cordeiro e me enche agora com a tua presença e com a tua paz. E quando eu me levantar desta oração, eu não serei mais a mesma pessoa. Quando eu me puser de pé, a minha vida já estará restituída em nome de Jesus. Assim seja feito. Amém.
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1: 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A excelentíssima juíza eleitoral da 107ª Zona Eleitoral de Itaperuna e São José de Ubá informa a todas as eleitoras e eleitores do município de Itaperuna que, em determinação à resolução TSE número 23.751 de 2026, esta Justiça Eleitoral fornecerá transporte para os eleitores das zonas rurais no dia 4 de outubro, primeiro turno, e 25 de outubro, eventual segundo turno, das eleições gerais de 2026, para viabilizar o exercício do voto e combater as ilegalidades de transportes ilícitos. Informa ainda que as linhas, itinerários e horários são: Linha 1, Itaperuna, Retiro do Muriaé, Origem, Escola Municipal Fazenda Floresta, saída da Origem, 8 e 11 horas. Destino, Colégio Estadual José Garcia de Freitas e Casa de Oração, saída do destino, 10 e 14 horas. Linha 2, Itaperuna, São Pedro, Origem, Praça Central de São Pedro, saída da Origem, 8 e 11 horas. Destino, Escola Municipal Córrego da Chica, saída do destino, 10 e 14 horas. Linha 3, Itaperuna, Jabuticaba, Origem, Escola Estadual Olegário, Jabuticaba, saída da Origem, 7 e 11 horas. Destino, CIEP São Mateus, saída do destino, 9 e 14 horas. Linha 4, Itaperuna, Capivara, Origem, Capivara, saída da Origem, 8, 10 e 14 horas. 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Linha 5, Itaperuna, Córrego Seco, Origem, Escola Municipal Córrego Seco, saída da Origem, 7, 10 e 14 horas. 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A Justiça Eleitoral reforça que o transporte será disponibilizado exclusivamente para garantir o deslocamento das eleitoras e dos eleitores residentes nas áreas rurais até os locais de votação, contribuindo para o pleno exercício do direito ao voto e para a segurança e a regularidade das eleições gerais de 2026. Os eleitores deverão observar os itinerários e horários estabelecidos para cada linha e utilizar o transporte eleitoral de acordo com as orientações da Justiça Eleitoral.
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1: Meia-noite 31.

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2: Meia-noite e 50.

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1: Uma hora.
2: Glória a Deus! Estamos mais uma vez juntos para ministrarmos a você a palavra do Senhor. Eu glorifico a Deus pela sua vida, pelo investimento que você tem feito no estudo da palavra de Deus. Esse CD não chegou às suas mãos simplesmente para que você pudesse ouvir mais uma mensagem bonita. Deus quer que a gente mude o nosso coração à medida que caminhemos com Ele. Por isso, esse CD chegou às tuas mãos para que nós possamos orar ao Senhor, clamar a Ele, ouvir sua palavra e termos a nossa vida mudada neste dia de hoje. Eu agradeço ao Senhor por você e eu quero que você já chame quem está perto de você aí, se pode, familiares, amigos, vizinhos, colegas, para que a gente possa junto compartilhar a palavra do Senhor. Eu sou o pastor Lucinho, pastor dos jovens aqui da Igreja Batista Getsemane em Belo Horizonte, onde o pastor Jorge Linhares é o pastor presidente, e nós estamos ministrando a palavra de Deus por onde quer que Cristo nos envie. E esse CD não chegou às suas mãos por acaso. Deus tem algo para te falar hoje. Eu tenho certeza da bênção dele para você, para sua família. Se você pode, se você não está dirigindo um carro, se você não está fazendo uma caminhada, se você pode se assentar e pegar uma Bíblia, nós vamos juntos compartilhar a palavra do Senhor com você, porque eu tenho certeza que Deus vai falar com você agora. Eu quero ler o texto de 2 Timóteo, capítulo 4, verso 10. 2 Timóteo, capítulo 4, verso 10. É um verso da palavra do Senhor que eu sinceramente não esperava pregar sobre ele, mas eu creio que o que o Senhor tem para nos dizer aqui nesse verso é algo muito importante, que diz respeito à nossa realidade hoje, e por isso eu gostaria de orar com você logo quando terminarmos para que Deus aplique essa palavra no nosso coração. A minha Bíblia diz, na Nova Versão Internacional, 2 Timóteo 4, 10, diz assim: depois Demas, amando este mundo, abandonou-me e foi para a Tessalônica. Vou ler a parte A somente de novo, de 2 Timóteo 4, 10, diz: depois Demas, amando este mundo, abandonou-me e foi para a Tessalônica. Pai, nós te glorificamos porque a tua palavra é verdadeira, ela é poderosa, ela é viva, ela é eficaz, ela salva, ela transforma do mesmo jeito que há 2000 anos atrás. Por isso, Senhor, que ao ministrarmos a tua palavra, que haja graça, esconde o teu servo atrás da cruz, para que não haja uma ministração de sabedoria humana, uma exposição do intelecto, mas para que as pessoas sejam transformadas e abençoadas pelo teu poder. Eu entrego cada um ouvinte nas tuas mãos e te peço, Espírito Santo, que tu estejas trabalhando para que cada vida seja tocada de uma forma muito forte pelo Senhor e para a tua glória, em nome de Jesus. Amém. Eu gostaria de falar de um tema chamado Vencendo o Amor pelo Mundo. Vencendo o Amor pelo Mundo. O apóstolo Paulo, em 2 Timóteo, capítulo 4, 2 Timóteo, para quem não sabe, foi a última carta que o apóstolo escreveu.

em vida, a última de suas epístolas, e ele já estava na prisão. E tanto é que é nessa epístola que nós temos versos como aqueles, aquele onde ele diz: combati o bom combate, terminei a carreira, guardei a fé. E Paulo já está dizendo para as pessoas que ele realmente está terminando a sua jornada, que ele já está chegando a hora dele comparecer diante de Deus. 1 e 2 Timóteo são então as últimas epístolas que o apóstolo envia, e ele então, nessa carta, ele fala alguma coisa no final sobre os seus cooperadores. Ele fala muita coisa importante, mas a partir do verso 9 do capítulo 4, ele começa a falar sobre cada um que já o ajudou. Ele fala primeiro sobre Demas, depois sobre Crescente, que foi para a Galácia, Tito foi para a Dalmácia, ele falou que Lucas estava com ele, ele pediu Timóteo que trouxesse Marcos, ele falou que enviou Tíquico para a cidade de Éfeso, e ele foi falando várias coisas sobre as pessoas com quem ele teve um envolvimento. E a primeira pessoa dessas que ele narra é Demas. E ele diz: Demas, amando este mundo, abandonou-me e foi para a Tessalônica. Demas, amando este mundo, abandonou-me e foi para a Tessalônica. O amor do mundo é uma das coisas mais sérias que eu e você temos que enfrentar. Quando nós pensamos no amor do mundo, nós entendemos que nós não estamos falando do planeta Terra, não. Nós não estamos falando de um lugar. Nós estamos falando do amor por um sistema de vida pecador e errado. Quando nós pensamos em Demas, a Bíblia não fala mais nada sobre esse camarada. Não tem mais nada, texto nenhum. A Bíblia só diz que Paulo, quando escreveu para Timóteo, a primeira pessoa que ele falou sobre ela foi Demas, e ele disse para Timóteo: olha, Timóteo, Demas, amando este mundo, algumas traduções dizem amando o presente século, abandonou-me e foi para a Tessalônica. Não diz mais nada. Tessalônica era uma das cidades onde a oposição ao evangelho era a maior possível. A oposição ao evangelho era das maiores. E Demas era um cooperador de Paulo. Mas a Bíblia nos diz, Paulo falando para Timóteo, que em algum momento da sua caminhada como obreiro de Deus, ele se apaixonou pelo mundo, ele amou o mundo, e ele logo em seguida abandonou Paulo, e a terceira atitude dele foi ir para Tessalônica. Demas amou o mundo em primeiro lugar, abandonou Paulo e consequentemente abandonou a obra de Deus e o próprio Deus, e ele foi para Tessalônica. Veja comigo então cada um desses pontos aqui. Primeira coisa que ele fez, ele abandonou o mundo. Ou melhor, ele abandonou Paulo. Ele largou Paulo sozinho, porque ele estava amando o mundo. Isso é algo muito sério. Porque abandonar a obra de Deus e abandonar Deus não é brincadeira, não. Quando a gente fala de um desviado, nós não estamos falando somente de alguém que parou de vir a um culto. Nós estamos falando de alguém que, quem sabe, até continua a vir à igreja evangélica, continua a ir nos cultos, quem sabe até lê a Bíblia periodicamente, mas no seu coração a pessoa perdeu qualquer paixão por Deus e por Jesus e está apaixonada pelo mundo. O que é mundo, pastor? Mundo é esse sistema de pecado, é esse sistema corrompido, é esse sistema de vida longe de Deus que a sociedade hoje está vivendo nela. Mundo é aquilo que nós vemos hoje nas novelas, nas revistas famosas do país. Mundo é o que ocorre nas festas mais famosas. Mundo é aquilo que ocorre nos antros de pecado e também no dia a dia normal de qualquer ser humano. O mundo é hoje um terreno arredio para Deus. O mundo não quer saber de Deus. O mundo está entregue em trevas. E quando o apóstolo Paulo fala Demas amou o mundo, está dizendo Demas se apaixonou pelo estilo de vida daquelas pessoas que não têm Jesus. Demas novamente voltou, é como uma paixão recolhida que uma hora ela volta à tona de novo. Demas se converteu, largou o mundo e as coisas do mundo, mas chegou uma hora que Demas amou o mundo. E ele ficou apaixonado com as coisas do mundo, e ele trocou o amor de Deus pelo amor do mundo. E a segunda coisa que ele fez, ele abandonou Paulo.

abandonou Paulo. Por que ele abandonou Paulo? Porque a partir do momento que uma pessoa se apaixona pelo mundo e pelas coisas do mundo e pelo pecado, entenda bem, novamente, quando eu digo mundo, eu não estou falando de Belo Horizonte, de Brasil, de América Latina, de África, de Europa, de Estados Unidos. Eu estou falando de um sistema de pecado que odeia a Deus. Isso é que é o mundo. É esse estilo de vida afastado de Deus que as pessoas sem Deus optaram por ele. Então, quando o Demas amou o mundo, a primeira atitude dele foi largar Paulo. Por quê? Porque com Paulo, ele estava próximo de Deus. Eu quero que você faça uma análise da sua vida agora, você que está me ouvindo. Tem pessoas que, se você se aproximar delas, automaticamente se aproximou de Deus. Era impossível para Demas ficar perto de Paulo e não estar perto de Deus. Porque Paulo era um camarada que levava quem estava perto dele para uma comunhão mais íntima com Jesus. Ao mesmo tempo, você também vai se lembrar que na sua vida hoje, você que está me ouvindo, homem, mulher, criança, jovem, idoso, adolescente, você vai se lembrar de que tem pessoas também que, se você partir para uma convivência diária com elas, elas vão te aproximar de Satanás. Sabe por que é assim? Porque não existe coluna do meio. Não existe jeito de você continuar com Deus e participar do pecado. E não existe jeito de você entrar para uma vida de pecado e continuar com Deus. É a mesma coisa de querer misturar elementos que não se misturam. Misturar água e óleo, não dá. Não dá, não tem liga. São substâncias diferentes. Então, uma pessoa que diz, eu amo o mundo, mas eu quero continuar na obra de Deus, essa pessoa até pode ficar por algum tempo. Mas uma hora a máscara cai e ela abandona tudo. Por quê? Porque a obra de Deus não tem mais nada a ver com ela. É como uma pessoa que tenta passar uma mentira durante um determinado tempo para um grupo de pessoas e ele consegue. Tem um ditado que diz que você pode enganar algumas pessoas por algum tempo, mas é impossível enganar todas as pessoas o tempo todo. Então, o que Demas fez? Assim que no coração dele ele passou a amar o mundo novamente, ele largou Paulo, deixou Paulo na mão. O texto é muito forte, diz, abandonou-me. Ele me deixou. Quem sabe esse CD chegou às suas mãos e você é um desviado do evangelho. Desviado do evangelho não é necessariamente uma pessoa que não vai aos cultos. É uma pessoa que até pode estar indo, mas no coração deixou de amar a Deus. E a pessoa passa na rua, entra nos shoppings, vai nos bares, caminha pela cidade e o que ela vê o fascina. Sabe qual é a diferença entre um crente e um desviado? O crente, o que fascina ele é Deus. É uma vida de santidade, é a palavra de Deus. O desviado, o que fascina ele são as coisas desse mundo. Uma moça certa vez me parou na porta da igreja e falou, pastor, eu venho à igreja, mas eu não sei nem porquê. Porque quando acontece festas assim mundanas, e principalmente o carnaval, eu ligo a televisão e eu vejo aquelas mulheres nuas dançando, me dá uma vontade de andar atrás delas, é mais forte do que eu. Me dá vontade de vestir aquelas saias, me dá vontade de beijar na boca, igual elas beijam na boca dos homens, sem compromisso com ninguém, e eu fico doida, me dá vontade de fazer isso. Sabe o que é isso, queridos? Amor pelo mundo. Isso é amar o mundo. Tem pessoas que ligam a televisão e veem as novelas, e a novela é o melhor momento do dia da pessoa. Você sabe o que isso quer dizer? Que as coisas do mundo são as que te fazem felizes. Sabe por que eu estou dizendo isso? Porque recentemente saiu na revista Veja uma reportagem de alguns autores de novelas da Rede Globo, e eles falando que o que eles usam como base para fazer uma novela é traição, mentira, morte, fofoca e destruição da família. Eu não estou inventando isso aqui, eu comprei a revista Veja, li a revista Veja, e os autores das novelas falando, nós montamos as novelas, o enredo das novelas é construído em cima desses pilares, que são os pilares atuais da sociedade. Aí um deles até falou, vai dizer que a sociedade é feita de coisas boas? A sociedade é feita de divórcio, traição, morte, violência. É isso que manda no mundo de hoje. Então, quando uma pessoa tem um prazer de ligar a televisão e ver uma atriz traindo o outro lá na novela, na história, uma pessoa está traindo a outra porque a outra é má para ela, aí a pessoa fica com o outro e você diz, bem feito, tomara que essa mulher fique

com aquele homem, mesmo que o marido dela não a merece. Você, sem saber, você está amando o mundo. Porque você está aplaudindo o enredo de uma história que narra coisas terríveis e que é só aquilo que acontece no mundo. O que mais que é amar o mundo? Amar o mundo é achar a igreja algo ridículo. É olhar para as pessoas dentro da igreja e falar assim: isso aqui é tudo gente pecadora. Eu não gosto de igreja, eu não gosto de pastor, tenho raiva de... Isso não... Você não se sente bem num ambiente com pessoas santas. Você sabe por que que é isso? A Bíblia nos informa que quem não é santo acha que os outros também não são santos. Você sabia que um ladrão acha que todo mundo é ladrão? Você sabia que uma pessoa envolvida com lesbianismo acha que toda mulher é lésbica? Uma pessoa mentirosa acha que todo mundo está falando mentira para ela. A Bíblia nos diz assim no livro de Tito: todas as coisas são puras para os puros, mas nada é puro para os contaminados e infiéis. Você sabe o que isso significa? Quem sabe você é uma pessoa que tem agido no padrão das coisas do mundo e você tem começado a rotular igual o mundo rotula. Isso é terrível. Demas, a Bíblia diz, amou o mundo. E a segunda coisa que ele fez, abandonou Paulo. Abandonou Paulo, alguém podia pensar assim: poxa, ele só largou a igreja local. Não, é muito mais do que isso. Ao abandonar Paulo, Demas estava dizendo: Deus, eu estou largando o Senhor, eu estou largando a obra do Senhor, eu estou largando a causa do Senhor, estou largando a casa do Senhor, estou largando tudo que diz respeito ao Senhor. Alguém pode pensar assim: mas será que largar Paulo significa tudo isso? Significa. Quando Paulo diz: Demas amou o mundo e me abandonou, ele está dizendo: Demas trocou Deus por esse mundo. Ao me largar, ele está largando Deus e a obra de Deus. Especialmente porque Paulo era, na época, certamente o maior evangelista, missionário, apóstolo, profeta da sua época, o maior propagador do cristianismo. É como se Paulo estivesse dizendo: Demas largou o lado de cá e foi para o lado de lá. Demas está agora fazendo fileira com os nossos inimigos. E a terceira coisa que diz que ele fez: ele foi para Tessalônica. O filho pródigo, quando ele largou a casa do pai, ele não ficou na esquina. Ele foi, a Bíblia diz em Lucas, que ele foi gastar a fortuna do pai dissolutamente. A tradução da NVI diz irresponsavelmente. Ele pegou aquele dinheiro, que era a herança do pai, e foi gastar de forma irresponsável. Aonde? Em Tessalônica. Você sabe o que é Tessalônica? De todas as cartas que Paulo escreveu, a localidade onde os crentes mais sofriam e padeciam era Tessalônica. Os crentes eram torturados, mortos, xingados, privados dos seus bens na região da Tessalônica. Sabe por quê? Porque na Tessalônica havia a maior resistência ao evangelho possível. Se você ler 1 e 2 Tessalonicenses, você vai entender o que eu estou dizendo. Essas duas cartas Paulo escreveu para consolar os crentes daquele lugar, porque eles viviam debaixo de uma pressão terrível. Sabe o que eu quero dizer para você aqui que está me ouvindo? Quando alguém se desvia do evangelho, essa pessoa não tem como ficar coluna do meio, não. Ela ou vai para Tessalônica, ou vai ajudar a perseguir crente, ou ela vira um crente. É igual o apóstolo Paulo. O apóstolo Paulo, num dia, era perseguidor da igreja. No outro dia, ele era perseguido. O apóstolo Paulo, num dia, matava crente. No outro dia, ele ganhava crentes para Jesus. O apóstolo Paulo, num dia, xingava Jesus. No outro, ele estava ajoelhado, chorando, pedindo a misericórdia de Jesus. Não existe coluna do meio. Quando a Bíblia nos diz: Demas amou o mundo, largou Paulo e foi para Tessalônica, o que está dizendo é o seguinte: Demas foi para aquele lugar aonde havia maior resistência ao cristianismo da época. Eu não posso ir além do que a Escritura me permite ir. Eu não posso viajar na maionese e tentar inventar história em cima daquilo que a Bíblia não diz. Mas eu sou uma pessoa muito criativa e a minha mente viaja longe, e eu fico imaginando o que que Demas não arrumou em Tessalônica. O que esse camarada não foi fazer lá? Eu fiquei pensando, por que ele não foi para Corinto? Corinto também era uma cidade perdida demais. Éfeso era uma cidade totalmente entregue à idolatria. Por que ele não foi para Roma, a sede do mundo da época, onde havia tudo de errado? Por que ele não foi para tantos outros lugares? Por que ele foi para Tessalônica?

canto de sereia. Existe a história aí de que existe sereia. E que as sereias têm um canto que todo homem que ouve o canto de uma sereia não consegue resistir. Isso é a mitologia, as fábulas contam isso. E o amor do mundo é mais ou menos isso. O amor do mundo é tão doce, tão sedutor, tão fantástico, tão espetacular, tão bem apresentado, tão lindo, tão gostoso, tão cheiroso, tão maravilhoso, que faz com que os demas da vida façam exatamente isso aqui. Demas amou o mundo, abandonou a obra de Deus e o próprio Deus e foi para Tessalônica. Eu imagino que assim como Deus pegou Paulo, que era um perseguidor da igreja, e o transformou num líder da igreja, eu imagino que Demas, de um evangelista, de um crente em Jesus, ele se transformou lá em Tessalônica num perseguidor da igreja. Eu imagino que Demas não ficou só sentado num canto falando, ah, eu agora não vou pregar mais o evangelho. Eu imagino que Demas se envolveu até o topo da sua alma com tudo o que podia haver de errado para um desviado se envolver. Escuta o que eu vou te dizer aqui. A pior vida do mundo é do desviado. Desviado é mais triste a vida dele, mais oprimida por demônios, mais desgraçada do que a vida de alguém que nunca se entregou nas mãos de Jesus. É como alguém que sempre comeu comida ruim e de repente ele sai daquela comida ruim, podre, para um banquete maravilhoso. E aí de repente larga o banquete e volta a comer lavagem. É essa a vida do desviado. Sabe por que essa vida é desviada? É desgraçada? É arrebentada? Porque enquanto você está comendo lavagem, você não sabe o que você está perdendo no banquete. Mas uma vez que você come do banquete, você não aguenta voltar para comer lavagem de novo. Então se você de repente tinha um estilo de vida ruim, sobe, fica rico, experimenta as coisas boas dessa terra e de repente volta a ser pobre, você sofre demais, porque você se acostumou com coisas boas. A vida do desviado é assim. Ele estava nas garras de Satanás, saiu daquilo ali, do pecado, da opressão, do desejo de morrer, dos vícios, das pestes que tem nesse mundo, e foi para Deus. Aí experimenta Deus, o Espírito Santo, a palavra de Deus, a comunhão dos irmãos, tudo de bom que tem dentro do reino de Deus. Aí de repente ele pega e volta pro diabo. É difícil até de entender, mas é isso que tem acontecido com muitas pessoas. E o objetivo dessa palavra que Deus colocou no meu coração é para te mostrar como é que Satanás trabalha para fazer com que os demas dessa vida se apaixonem pelo mundo. Eu quero que você abra sua Bíblia comigo em 1 João. Nós vamos ler 1ª Epístola Geral de João, capítulo 2, verso 15. Nós falamos então até agora o que ocorreu com Demas. O processo é esse: ama o mundo, larga Deus e a sua obra e faz fileira com os inimigos e vai de volta para as boates, para os vícios, para as drogas, larga Deus, volta para uma sexualidade depravada, para prostituição, larga Deus. É essa que é a vida de um desviado. E foi isso que Paulo falou que ocorreu com Demas quando ele escreveu sua segunda epístola a Timóteo. Agora eu quero te mostrar como que uma pessoa sai da presença de Deus e volta a amar o mundo. 1 João capítulo 2, verso 15 diz assim: não ameis o mundo, nem o que no mundo há. Se alguém ama o mundo, o amor do Pai não está nele. Antes de entrar no verso 16, que é o principal, o verso 15 está dizendo assim, é uma afirmação: não ameis o mundo, nem o que no mundo há. Por quê? Porque aquele que ama o mundo, o amor do Pai não está nele. Já quebra novamente aqui, o apóstolo João novamente vem dizer, gente, é impossível ter os dois, é impossível querer a igreja e querer a boate, é impossível querer a prostituição e a santidade, é impossível orar para Deus e para o diabo, é impossível se curvar diante de Deus e se curvar diante do diabo, é impossível ser apaixonado com o reino de Deus e com o reino das trevas. Você tem que escolher. Jesus falou, não podeis servir a dois senhores, ou vai servir a Deus ou vai servir a Mamon, que é a riqueza, que é o Deus dessa época, desse século, desse mundo. Não tem como seguir os dois. Ou você é radical para um lado, ou você é radical para o outro. Ou 8 ou 80 com Deus. Não tem meio termo, não. Sabe o que eu percebo?

Tem crentes que são espirituais demais e por isso não prestam para viver nessa terra. Não prestam para ser crentes nesse mundo. Porque tudo é diabo, tudo é demônio e eles não sabem conversar com alguém, tudo é Satanás. Esses são super espirituais. E tem crente que é muito carnal e por isso não presta para Deus. O crente carnal não presta para Deus porque ele é carnal. Ele tem um pouco do mundo nele. E o crente espiritual demais não presta para o mundo porque ele é tão espiritual que ele não devia estar nem nessa terra mais. Ele já devia ter sido arrebatado. Acredita uma coisa, querido. Se você ainda não foi arrebatado num carro de fogo igual a Elias, é porque você ainda não está espiritual a ponto de subir para o céu. Se você ainda está morando nessa terra, você tem que ser 100% homem e deixar Deus mostrar a sua semente divina em você 100% também. Você não pode inverter as bolas, não. Tem um livro do pastor John Stott, que é o maior pastor vivo na Inglaterra, talvez o maior teólogo vivo do mundo. E o nome do livro dele é Ouça o Espírito, Ouça o Mundo. E ele diz que todo crente deve ouvir o Espírito e ouvir o mundo. Ouvir o Espírito Santo e ouvir o mundo para poder dar para o mundo aquilo que o mundo precisa, mas não para amá-lo e se envolver com ele. Então, vou entrar agora no verso 16 para você entender o que é que leva uma pessoa a amar o mundo. Verso 16 diz assim, de 1 João 2,16: pois tudo que há no mundo, a cobiça da carne, a cobiça dos olhos e a soberba da vida, ou a ostentação dos bens, não provém do Pai, de Deus, mas do mundo. Olha só o que é que o apóstolo João fala que existe no mundo: o desejo ardente dos olhos, o desejo ardente da carne e a soberba, o orgulho, a exaltação. Só tem essas três coisas no mundo. Só tem essas três coisas no mundo. E eu quero agora te mostrar como é que é feito isso. O mundo, você vai tentar imaginar agora. Eu sou uma pessoa muito criativa na mente, você vai ter que seguir a minha imaginação aqui para você entender. Faça de conta que o mundo é uma grande loja, um grande supermercado. E o vendedor que está à porta desse supermercado é Lúcifer, é o diabo e os seus demônios. Eles são os vendedores dessa grande loja chamada mundo. E o que está dentro dessa loja para ser vendido são milhares de produtos. Só que todos esses produtos estão classificados em três categorias: o desejo de satisfazer os olhos, o desejo de satisfazer a carne e a soberba e o orgulho dessa vida. Tem milhares de produtos dentro do supermercado chamado mundo, mas estão todos dentro de três categorias: a vontade de satisfazer os olhos, a vontade de satisfazer a carne e a soberba da vida. E Satanás, como bom vendedor que é, ele começa a vender os produtos do mundo para as pessoas. E ele fica na esperança de que eu e você compremos alguns desses produtos. Por quê? Porque se nós comprarmos um desses produtos, sabe o que o apóstolo João está dizendo? Se você realizar a cobiça da carne, a cobiça dos olhos ou a soberba da vida, automaticamente você se envolveu com o mundo. E se você se envolveu com o mundo, você está apaixonado com o mundo. E se você ama o mundo, o amor de Deus não está em você. Se o amor de Deus não está em você, você está desviado. Se você está desviado, você vai para o inferno. Você sabia que desviado não vai para o céu? Se você pegar um carro... Eu moro aqui em Belo Horizonte. Belo Horizonte fica na metade do caminho entre São Paulo e Salvador. Se eu pegar um carro aqui em Belo Horizonte e eu dirigir esse carro na Fernão Dias em direção a São Paulo, e enquanto eu estiver dirigindo para São Paulo, no meu coração eu pensar assim: mas eu quero chegar em Salvador. No meu coração eu estou com vontade de chegar em Salvador. E eu estou dirigindo esse carro com uma boa intenção no coração, e eu quero chegar em Salvador. Será que eu vou chegar em Salvador? Não. Sabe por quê? Porque eu estou desviado. E desviado não adianta ter boa vontade, pode ter expulsado mil demônios, falado em línguas. Desviado não vai para o céu, o lugar dele é no inferno. O nome já fala, desviado. Porque senão não adianta ser santo. Quantas centenas de vezes o Novo Testamento diz
que se nós não santificarmos nossa vida, nós não vamos ver a Deus. Hebreus capítulo 12 diz isso. Seguir a paz com todos e a santificação, sem a qual ninguém verá Deus. Ninguém vai ver Deus sem santificação. Se desviado vai para o céu, eu aceito Jesus agora e falo: Senhor, agora que eu vou para o céu mesmo, eu vou voltar para o pecado, porque eu sei que mesmo no pecado, se eu morrer, eu vou para a tua presença. É mentira! É mentira. E muita gente não entendeu isso ainda. Então, voltando aqui agora para a nossa ilustração, para você entender como é que a coisa funciona. Desde que existem homens na terra, Satanás jura de pé junto que todos os homens e mulheres têm um preço. E ele, a única função dele como grande vendedor, é descobrir qual é o nosso preço e nos comprar. E aí nós vamos estar vendidos para o mundo, apaixonados com o mundo. Satanás jura de pé junto que você vai dizer não para 1 milhão de coisas. Mas tem uma dessas coisas aí, ou duas ou três, que se ele te propuser, você cai na hora. Um dia desses eu estava vendo a propaganda de um filme chamado Proposta Indecente. E eu fiquei pensando nisso. Todos os dias Satanás faz, para mim e para você, crente ou não crente que está me ouvindo, ele faz uma proposta indecente. Qual que é essa proposta indecente? Ele quer te fazer apaixonado com o mundo. Como? Através do desejo de satisfazer o que você vê, os olhos, através dos desejos ardentes da sua carne e através da soberba. É assim que ele age. Ele jura que todos nós entramos nesse mundo com aquela tarjazinha de preço. E a única coisa que ele tem que descobrir é o que é que vai nos comprar. Vou te dar alguns exemplos de pessoas que ele comprou e que ele descobriu o preço delas. E que ele as levou para o mundo. E que ele as destruiu. Olha só. Esaú. Esaú é um deles. Hebreus capítulo 12, 16 e 17. Eu quero ler esse texto. Ele é muito tremendo. Hebreus capítulo 12, 16 e 17. Diz assim. Que não haja nenhum imoral ou profano como Esaú. Que por uma única refeição vendeu seus direitos de herança como filho mais velho. Como vocês sabem, depois disso, quando ele quis herdar a bênção, foi rejeitado e não teve como alterar a decisão, embora buscasse sua bênção com lágrimas. Qual foi o preço de Esaú? Um prato de sopa. Tem gente que se vende barato demais. Tem gente que o lixo que Satanás apresentar para ele, ele está comprando. Não gasta nem o vendedor do inferno gastar uma saliva com você. Não gasta nem ele tentar te enganar. O que o diabo vai apresentando para determinadas pessoas, elas já vão dizendo sim na hora e já vão comprando ou a cobiça dos olhos, ou a cobiça da carne, ou a soberba da vida, e já vão se arrebentando todo e desviando de Deus. A Bíblia nos conta isso. Esaú não se vendeu por um Porsche. Ele não se vendeu por uma mulher linda. Ele se vendeu por um prato de sopa. Quem sabe, você que está me ouvindo, qualquer coisinha que Satanás coloca diante de você, você fala assim: eu vou trocar a igreja por essa programação. Ah, vai ter uma festa lá não sei aonde. É caro, é longe, não vai ter coisa boa de comer, a banda que vai tocar é ruim, mas eu vou. Eu troco a igreja, por isso tem gente que é assim. Tudo ele troca. Ele deixa Deus de lado e troca Deus por tudo. Esaú, gente, trocou Deus e a bênção de Deus por um prato de sopa. Quem sabe você não está trocando a bênção de Deus por um cigarro. Um cigarro. Quem sabe você não está trocando a bênção de Deus por pornografia. É você que sabe. Se é algo sério que eu estou falando aqui, é. Mas eu estou tentando te dizer que o mundo é um grande shopping, é uma grande loja, com milhares de produtos debaixo de 3 categorias: o desejo ardente dos olhos, o desejo ardente da carne e a soberba da vida. E os vendedores são Satanás e os seus demônios, e eles ficam diariamente fazendo uma proposta indecente para mim e para você,

olha a bebida, olha ali aquela mulher, olha ali aquele homem. E Satanás e os seus demônios o dia inteiro tentando fazer a gente comprar algum produto nesse shopping do inferno chamado mundo, para fazer a gente se apaixonar e se envolver com o mundo e perder o amor de Deus e se desviar, e se lascar e se arrebentar todo. É assim. Tem mais gente, você viu? Em 2 Reis 5, de 15 a 20, a Bíblia nos conta que Geazi, servo do profeta Eliseu, trocou a bênção de Deus por algumas roupas e alguns presentes que Naamã trouxe lá da Síria. O profeta Eliseu se recusou a receber os presentes. Geazi correu lá atrás dele e falou: não, Eliseu não quis pegar não, mas eu quero. Tem gente que se troca, sabe por quê? Por causa de bens materiais bobos. Larga Deus. Eu já vi isso aqui acontecer. Certa vez aqui na igreja, o pastor Jorge chegou com um carro cheio de tijolos e coisas para a construção da nossa igreja, parou aqui na porta e ele arregaçou as calças da manga, as calças, ele arregaçou as mangas da calça e da camisa e começou a tirar os tijolos de dentro do seu carro para poder fazer a construção. E havia um jovem da igreja passando, seminarista, e ele falou com ele: jovem, me ajuda a descarregar o carro aqui para a gente poder, para os pedreiros continuarem tocando aí a construção. Ele falou: pastor, olha a roupa que eu estou vestido. Eu sou seminarista. Eu não nasci para pegar em pesado, não. Eu nasci só para estar no altar. Eu não sujo mão com nada, não. Tem pessoas que se vendem por causa de uma aparência, por causa de estar num altar. Se vendem barato demais. Você sabe o que é isso? Soberba da vida. Você sabe o que foi o pecado de Esaú? Cobiça dos olhos. Ele viu aquele prato de sopa e ficou doido. Está tudo dentro dessas três categorias: o desejo dos olhos, o desejo da carne e a soberba da vida. Você quer ver mais gente? Eva. O que que Eva fez? A serpente chegou para ele, falou para ela e falou: olha, come isso, come esse produto, come do fruto, não vai dar nada errado não. É porque Deus não quer que você come, porque senão você vai ser parecido com ele. Pode comer. A Bíblia diz em Gênesis capítulo 3, verso 6, diz assim: e vendo a mulher que a árvore era agradável aos olhos e boa para dar entendimento, tomou do seu fruto e comeu, e deu também ao seu marido e ele comeu. Cobiça dos olhos. Ela viu aquele fruto lindo, falou: é aqui mesmo. O vendedor do inferno, que é o diabo, vendeu para ela aquele produto, ela comprou a ideia, comeu daquele fruto e ainda deu para os outros. Tem pessoas que são assim. Além delas irem para o mundo, como Demas foi, eles ainda arrastam dois, três com eles. Eu conheci um jovem que falou comigo: pastor, eu sempre fui desviado da igreja. E eu sempre cometi o meu pior pecado, não foi nem ser desviado. É porque eu cansei de ir a cultos, mesmo estando desviado, pegar os meus amigos crentes no final do culto e levar eles para barzinho. E eu desviei muito crente. E hoje eu voltei para Jesus e eu estou tentando trazer esses meus amigos de volta e eu não consigo. Olha, olha que loucura. Eva caiu nessa conversa fiada. Você quer ver uma outra pessoa que se vendeu? A mulher de Ló. A Bíblia nos diz que Deus ia destruir aquela cidade de Sodoma e Gomorra. E os anjos do Senhor foram lá e falaram com Ló e a sua mulher e as suas filhas: sai dessa cidade correndo que vai cair fogo do céu e não olhe para trás. A Bíblia nos diz que enquanto eles estavam fugindo, correndo, a mulher de Ló olhou para trás e se transformou e foi transformada numa estátua de sal. Sabe o que significa isso, meu querido? É aquela saudade das coisas antigas. Satanás é um sujo. De vez em quando ele chega para você e fala assim: você lembra dos seus tempos de desviado? Você lembra como é que era bom quando você frequentava tais lugares, quando você estava com fulano, com ciclano, quando você fazia isso, isso, aquilo? Você lembra? A mulher de Ló olhou para trás, porque no coração dela, ela amava aquele lugar e as práticas que aconteciam naquele lugar. E esse gesto de olhar para trás significa: eu estou saindo de Sodoma, mas o meu coração não está saindo. Quem sabe você está me ouvindo? E você é assim. Você até não se desvia fisicamente falando. Você não vai para Tessalônica. Você não vai para boate. Você não vai para a zona boêmia. Você até não larga a igreja. Mas sabe o que você faz? Você fica dentro de casa assistindo televisão e suspirando e falando assim: ai, gente,
Como é legal esse estilo de vida das pessoas que não têm Deus. Como é legal. Olha como é que essas moças se vestem. Olha os rapazes. Olha o que eles fazem. Olha aquele ali. Olha aquela. Olha como é que os ambientes, as festas dele. Você não consegue ter nojo do estilo de vida deles, não. Pelo contrário, você gosta.

eu tenho que te informar que se você está assim, meu querido, você é Demas. Você pode não ter abandonado Paulo, pode não ter abandonado sua igreja, seu pastor ainda. Pode não ter ido para Tessalônica ainda, pode não estar lá nos lugares de pecado. Mas no seu coração você está igual a mulher de Ló, você está olhando para trás. A mulher de Ló olhou para trás. O preço dela foi esse. A saudade do pecado. E isso é terrível. Isso é terrível. E existem outros preços de outros homens e mulheres de Deus. Por exemplo, Judas. Judas se vendeu, literalmente, por dinheiro. Mateus 26, 14 e 15 nos diz que Judas se vendeu. A gente muitas vezes pensa assim, Judas vendeu Jesus. Não. Judas traiu Jesus. Mas quem ele vendeu, na verdade, foi ele mesmo. Judas vendeu ele mesmo. E sabe qual foi o preço de Judas? 30 moedas de prata. O preço de Judas foi 30 moedas de prata. Não é o preço de Jesus, não. O preço de Judas. Judas não sabia que ele estava vendendo, era ele mesmo. Tem gente que quando vai se esfriando com Deus e com a igreja, e está saindo da presença de Deus, ele acha que ele está traindo Jesus. Ai, meu Deus, eu não estou aguentando ficar firme na igreja. Você não está traindo só Jesus, você está traindo você. Você está vendendo você. Você está confirmando a teoria de Satanás de que todo ser humano tem um preço. E se ele fizer a proposta indecente, correta, você compra a ideia dele. Já pensou nisso que nós estamos falando aqui? Tem pessoas que sabem qual é o preço delas? As amizades. Tem pessoas que ela fala, olha, eu negocio tudo, eu abro mão de tudo, mas eu não abro mão das amizades. João 12, 42 e 43, tem um dos versículos mais impressionantes da Bíblia Sagrada. João, Evangelho de João, capítulo 12, 42 e 43, diz assim, assim também muitos dos líderes dos judeus creram em Jesus, mas por causa dos fariseus, eles não confessavam publicamente a sua fé, com medo de serem expulsos da sinagoga, porque preferiam a aprovação dos homens do que a aprovação de Deus. Tem pessoas que aceitam a Jesus, mas falam assim, eu não consigo largar essas amizades minhas. E Satanás sabe que o preço que você vai pagar é esse. E Satanás diz, o preço daquela pessoa ali é os amigos. Eu duvido que se Deus irá para ele falar, larga os amigos, que ele larga. Olha só, na história de Jó, quando Satanás chegou diante de Deus, Satanás chegou com o seguinte discurso, Deus, deixa eu tirar da vida de Jó isso, e eu duvido se ele vai continuar te servindo. Eu duvido se ele não larga o Senhor num minuto e vai para o mundo. E Jó, graças a Deus, provou que Satanás estava errado. A minha pergunta para você é o seguinte, você tem provado para Satanás que ele está errado ou que ele está certo? Quando Satanás te faz uma proposta indecente, você balança a cabeça igual bobo e compra a ideia dele e cai ou na concupiscência dos olhos, ou na concupiscência da carne, ou na soberba da vida, ou você diz não. Olha só, os líderes da nação de Israel acreditavam em Jesus, mas para não perder a amizade dos fariseus, eles não confessavam que eram crentes, não. E eu quero te dar uma informação, se não confessa que é crente é porque não é mesmo. Olha que coisa terrível. Tem um outro personagem bíblico também muito famoso, que se vendeu também, e a história dele é triste, apesar de que ele foi um homem que serviu a Deus e conseguiu reverter a sua história, é o rei Davi. A Bíblia nos diz em 2 Samuel, capítulo 11, verso 5, verso 4, Davi mandou que trouxessem a Batseba, e ele se deitou com ela, que havia acabado de se purificar da impureza da sua menstruação. Depois ele voltou para casa. Ela voltou para casa. A mulher engravidou e mandou um recado a Davi dizendo que estava grávida. Sabe qual foi o pecado de Davi? A concupiscência da carne. Davi, passeando na sacada do palácio real, viu uma mulher nua tomando banho, e aí foi a concupiscência dos olhos. Aí o seu corpo, a sua carne, quis possuir aquela mulher, e aí foi concupiscência da carne. E ele, na soberba de se achar como rei, ele foi lá e mandou trazer aquela mulher, mesmo sabendo que ela era mulher de um dos seus soldados, e ele se deitou com ela. No pecado do adultério de Davi, ele caiu nos três erros, da concupiscência dos olhos, concupiscência da carne e soberba da vida. O desejo ardente dos olhos, o desejo ardente da carne e a soberba da vida venderam Davi para o mundo. E você só entende isso quando você lê

Salmo 51. Salmo 51 não é brincadeira, não. Salmo 51 é a oração de um desviado voltando para Deus. Porque a gente fica falando, não, porque o rei Davi, porque Davi isso, Davi aquilo. Lê o Salmo 51 e me fala se não é um desviado voltando para Deus. Ele fala, torna a dar-me a alegria da minha salvação. O camarada perdeu até a alegria de estar vivo. Sabe por quê? Porque ele passou a amar o mundo. Demas amou o mundo, largou Paulo e a obra de Deus e o próprio Deus e foi para Tessalônica. E a Bíblia não nos fala que ele voltou para servir a Deus e que ele se arrependeu do seu pecado, não. Mas a Bíblia nos diz que Davi, quando ele caiu nesse pecado e comprou o preço, a ideia que Satanás, a proposta indecente que Satanás tinha para ele, ele se arrependeu no Salmo 51 e voltou para a presença do Senhor. Quem sabe você que está me ouvindo tem estado como Esaú, se vendendo barato por um prato de sopa. Quem sabe você está como Geazi, se vendendo por bens materiais, roupa, carro, festa, joias. Quem sabe você está se vendendo como Eva, que se vendeu por causa de um fruto. Ou quem sabe você está como Judas, se vendendo por dinheiro. Dinheiro faz a sua cabeça e você fica doido. Quem sabe você está se vendendo pelas suas amizades, que você não consegue largar, como os líderes da nação de Israel, que não conseguiam abrir mão da amizade dos fariseus para poder seguir Jesus. Quem sabe você está como Davi, seguindo a concupiscência da carne, o adultério, a prostituição, a masturbação, a pornografia, o sexo fora do casamento. Ou quem sabe você está igual a mulher de Ló, que a Bíblia não registra nenhum pecado dela, mas ainda assim ela virou uma estátua de sal. Sabe por quê? Porque apesar dela não estar envolvida com o pecado, o coração dela estava no lugar aonde o pecado acontecia. Ela era apaixonada com o estilo de vida das pessoas do mundo. Um dia desse eu estava assistindo um documentário sobre o Oscar, essa premiação do cinema. E aí apareceu em cada ano, acho que já tem 70 anos que é dado o Oscar, ou 80, não sei. E a cada ano foi aparecendo que filme ganhou o Oscar em cada ano. E em 1967, o filme que ganhou o Oscar nesse ano de 67, eu não era nem nascido ainda, o título do filme foi O Homem que Não Vendeu a Sua Alma. E conta a história de um homem que era auxiliar do rei Henrique VIII, e quando Henrique VIII mandou que ele fizesse uma falcatrua para legalizar o seu divórcio, para ele poder se casar de novo com uma outra mulher, esse homem não concordou. E ele não vendeu a sua alma. Eu quero te mostrar agora histórias bíblicas de pessoas que não venderam a sua alma. O que é o mundo? É uma grande loja. É um grande shopping, lindo, com uma vitrine maravilhosa, atrativa. Quem são os vendedores? Satanás e os seus demônios. O que está nas prateleiras? Milhares de pecados para eu e você cometermos. Só que todos esses pecados estão classificados em três: desejo ardente dos olhos, desejo ardente da carne e a soberba da vida. E você pode se vender por quê? Você pode se vender por algo barato, como Esaú, que se vendeu por um prato de comida, ou você pode se vender caro, como Davi, que se vendeu por um adultério. Agora eu quero te mostrar a história de pessoas na Bíblia que não se venderam. Você quer ver a história de alguém que não se vendeu? José do Egito. Em Gênesis 39, verso 7, a Bíblia nos diz que a mulher de Potifar quis ficar com José, e ele saiu correndo e preferiu ir para a cadeia. Foi preso, foi caluniado injustamente, mas ele não vendeu a sua alma. A Bíblia nos diz que aquela mulher todos os dias chegava perto de José e falava: deita-te comigo, meu marido está trabalhando, vem cá para a cama, não tem funcionário nenhum aqui, é só vir aqui para o sexo, ninguém vai saber. Quem sabe todos os dias os demônios têm batido na mesma tecla na sua vida e têm te proposto a mesma proposta indecente. Sabe qual é o conselho que o Espírito Santo te dá nessa hora, querido, querida que me ouve? Não venda a sua alma. Não negocie com o diabo. Porque se você ficar negociando com ele, ele vai, uma hora ou outra, achar uma proposta para a qual você não vai conseguir dizer não. E aí você vai virar Demas. Vai amar o mundo. Vai largar Deus e sua obra. E vai para Tessalônica. Quem mais? Moisés.

Em Hebreus 11, 24, a Bíblia nos diz que Moisés recusou ser chamado filho da filha de Faraó e preferiu sofrer com o povo de Deus do que desfrutar dos prazeres passageiros do pecado lá no Egito. É tremendo Moisés. Moisés era o substituto natural do Faraó. Ele era como se fosse hoje alguém que fosse tomar a presidência da Casa Branca em alguns anos, mas ele preferiu não ser conhecido assim e ser conhecido como alguém que pertencia ao povo de Deus do que experimentar por um pouco de tempo do pecado que rapidamente passa. Moisés não se vendeu. Sabe quem mais não se vendeu? Sadraque, Mesaque e Abidnego. Lá no livro de Daniel, capítulo 3, dos versos 16 a 19, a Bíblia nos diz que Nabucodonosor foi noticiado de que esses três não haviam se curvado diante da sua estátua de ouro. Aí Nabucodonosor disse: se vocês não se curvarem agora, eu vou jogar vocês na fornalha de fogo. Aqueles homens deram uma resposta maravilhosa. Eles disseram: ô rei, fica sabendo que o nosso Deus vai nos livrar dessa fornalha. Mas também, se ele não nos livrar, fica sabendo do seguinte: nós não nos vendemos. Não tem preço para nós. Resultado: foram jogados na fornalha. Mas lá dentro da fornalha, o Filho de Deus apareceu e caminhou com eles. Eu prefiro estar na fornalha com o Filho de Deus do que fora da fornalha com o diabo. Eu prefiro estar chorando ao lado de Jesus do que rindo com o capeta. Eu prefiro estar num culto que, quem sabe, alguns até julguem parado, desanimado, monótono, mas com Jesus, do que na maior festa desse mundo, mas lotado de demônio em cima de mim. Eu prefiro. Sadraque, Mesaque e Abidnego não se venderam. Sabe outro que não se vendeu? O amigo desses três, Daniel. Daniel não se vendeu. Daniel não negociou com o diabo de jeito nenhum. Quando baixaram o decreto de que não se podia fazer oração para nenhum outro Deus que não fosse o rei Dario, Daniel, a Bíblia nos diz em Daniel capítulo 6, verso 10, que ele entrou para sua casa e foi orar. Ele não negociava, não. Ele não amarelava para capeta nenhum, não. E tem muito crente amarelando diante das propostas do inferno. Um jovem falou comigo uma vez: ô, pastor, me segura, eu estou indo para o pecado, eu não estou aguentando, me segura. Eu falei: quem te segura, rapaz? Quem te segura é Jesus. Cria vergonha nessa cara. O que tem nesse mundo aí é lixo. Você gosta de lixo, filho pródigo? Ou você vai ter que comer comida de porco para você descobrir que você está comendo lixo e depois voltar para a casa do pai? Hein? Eu quero agora analisar com você dois textos para nós encerrarmos e orarmos ao Senhor. O primeiro deles foi o grande confronto do dia em que o diabo quis fazer com que Jesus amasse o mundo. Nós te contamos histórias de homens que tinham um preço, como Esaú, como a mulher de Ló, como Eva, como Geazi, como Davi, como Judas, os líderes da nação de Israel. E eu te falei também de alguns homens bíblicos que não se venderam para o mundo, não caíram no amor do mundo: Moisés, José, Sadraque, Mesaque, Abidnego, Daniel. Mas lá em Lucas capítulo 4, se você puder estar com a sua Bíblia aí, puder ler comigo, Lucas capítulo 4, a partir do verso 1, nós temos o encontro do dia onde o próprio Lúcifer se apresentou para Jesus e tentou fazer com que ele caísse num desses três pecados: ou na concupiscência dos olhos, ou na concupiscência da carne, ou na soberba da vida. Escuta só o que diz o texto. Jesus, cheio do Espírito Santo, voltou do Jordão e foi levado pelo Espírito ao deserto, onde durante 40 dias foi tentado pelo diabo. Não comeu nada naqueles dias, ao fim dos quais teve fome. O diabo lhe disse: se és o Filho de Deus, manda essas pedras transformarem-se em pão. Que tipo de tentação é essa? O que o vendedor Satanás estava querendo vender para Jesus aqui? O que você imagina que ele estava vendendo para ele? Ele estava vendendo para ele a concupiscência dos olhos. Quando ele falou: transforma essas pedras em pães, ele estava fazendo Jesus visualizar algo.
um pão.

pão, Jesus, você está com fome. Se venda por um pão. Ele achou que Jesus era Esaú, que se vendia por comida. Qual foi a resposta de Jesus? Está escrito, nem só de pão vai viver o homem. Ele não caiu na concupiscência dos olhos. Ou melhor, na concupiscência da carne. Na concupiscência da carne. Jesus não caiu na concupiscência da carne, de satisfazer o seu próprio estômago, de encher o seu estômago com aquele pão. Jesus não caiu nessa conversa. Verso 5, o diabo levou a um lugar alto e mostrou-lhe num relance todos os reinos do mundo. Ele disse, eu te darei toda a autoridade sobre eles e todo o seu esplendor, porque me foram dados e eu posso dá-los a quem eu quiser. Então, se me adorares, tudo será teu. Que tipo de tentação é essa aqui? É a segunda. Essa segunda aqui é a concupiscência dos olhos. É o desejo ardente dos olhos. Na primeira, Jesus, o diabo quis pegar Jesus com o desejo ardente da carne. Come pão, Jesus. A sua carne precisa de pão. Afinal de contas, já tem 40 dias, você está jejuando. Tenha misericórdia de ti mesmo. Come o pão. Satisfaça os seus apetites. Satanás tem falado para muitos jovens isso. Satisfaça os seus apetites sexuais, os seus apetites emocionais, carnais. Vai fundo, meu filho. Foi Deus que pôs isso em você. É mentira dele. Não compre a ideia dele. A segunda tentação foi concupiscência dos olhos, o desejo ardente dos olhos. Sabe por quê? Porque o diabo fez questão de levar Jesus para um monte bem alto e lá de cima, diz a Bíblia, mostrou-lhe, num relance, todos os reinos do mundo e disse, eu vou te dar tudo isso aqui, todo esse esplendor. Jesus estava vendo o esplendor de todos os reinos do mundo e o diabo queria pegar Jesus com o desejo ardente dos olhos. Jesus vendo todas aquelas nações, todas as riquezas das nações, e o diabo dizendo, se vende, rapaz! Você vai ser líder disso tudo aí! Jesus disse, não! Olha a resposta dele no verso 8. Jesus respondeu, está escrito, adore ao Senhor, o seu Deus, e só a Ele preste culto. E o verso 9 diz, o diabo levou Jerusalém e o colocou na parte mais alta do templo e lhe disse, se és o filho de Deus, joga-te de aqui abaixo, porque está escrito, ele dará ordem aos seus anjos a seu respeito para o guardarem. Com as suas mãos eles o segurarão para que não tropece em pedra alguma. Jesus, porém, lhe respondeu, está escrito, não porás o Senhor teu Deus à prova. Escuta o que eu vou te dizer. Esta terceira tentação aqui fala da soberba, do orgulho. Satanás levou Jesus lá para cima e citou a Bíblia para Jesus. Falou, Jesus, você é o bonitão. Você é aquele que a Escritura diz que se você pular de qualquer lugar, os anjos vão te segurar. Então pula, rapaz. Pula para os anjos virem te segurar. Você é o filho de Deus. Você arrebenta. Você é filho do homem lá de cima. Vai, pula. Você é aquele que pode todas as coisas. Jesus podia fazer isso, como também ele podia transformar a pedra em pão, como ele também podia e é o dono de todas as nações e reinos da terra, mas a todas as tentações de Satanás, a todas as propostas que o diabo fez para que ele se apaixonasse pelo mundo e pecasse numa dessas três áreas, para todas essas tentações, Jesus respondeu com a Bíblia Sagrada. Jesus foi tentado no desejo ardente dos olhos, Jesus foi tentado no desejo ardente da carne, e Jesus foi tentado na soberba da vida, achar que ele era demais da conta. Mas ele não conseguiu comprar Jesus. Você pode dizer glória a Deus? Ele não conseguiu comprar Jesus. A pergunta não é essa, a pergunta agora é, será que ele tem conseguido comprar você e eu? As propostas indecentes dele, nós temos nos vendido? Ou nós temos feito como Moisés, José, Sadraque, Mesaque, Abdinego, Daniel e o próprio Jesus, que disse, não, diabo, eu não tenho preço, eu não me vendo para você, eu não vou me apaixonar com o mundo. Hein? Eu quero terminar pedindo que você abra sua Bíblia comigo lá no final, lá no livro do Apocalipse. Livro do Apocalipse. Eu quero ler com você um conselho, literalmente um conselho, que Jesus dá para mim e para você, para que nós não caiamos nessas três armas tremendas que o mundo tem contra nós. O mundo, esse sistema de pecado, de erro, de falsidade, de mentira, que tenta seduzir eu e você 24 horas por dia, e que tem Satanás como seus promotores, Satanás e seus demônios como seus promotores de venda,
nós temos um antídoto do céu. Você quer ver? Apocalipse capítulo 3.

Eu quero que você leia comigo Apocalipse capítulo 3, a partir do verso 14. O título da mensagem é Vencendo o Amor pelo Mundo. Mas se você quisesse dar um outro título para essa mensagem hoje, eu poderia chamá-la de Qual é o seu preço? Qual é o seu preço? O que te seduz e te faz ficar tão doido a ponto de fazer você largar o seu Deus e voltar para o mundo como Demas? Demas é o personagem central de tudo que nós falamos aqui. Porque ele só apareceu na Bíblia uma vez. Foram ditas sobre ele umas 8 ou 9 palavras só. E ele sumiu de cena. E a Bíblia disse sobre ele algo terrível. Ele amou o mundo. Largou Paulo, a obra de Deus e o próprio Deus. E foi lá para o lugar do pecado. E você? Quero ler agora com você então Apocalipse 3, 14. Para nós encerrarmos. Ao anjo da igreja em Laodiceia escreve: Estas são as palavras do Amém, a testemunha fiel e verdadeiro, o soberano da criação de Deus. Conheço as suas obras. Sei que você não é frio nem quente. Melhor seria que você fosse frio ou quente. Assim, porque você é morno e não é frio nem quente, estou a ponto de vomitá-lo da minha boca. Verso 17, você diz: Estou rico, adquiri riqueza e não preciso de nada. E não reconhece, porém, que é miserável, digno de dó, pobre, cego e nu. Agora o verso 18. Dou-te este conselho. Jesus está dando um conselho. Sabe o que significa isso? Que não é uma ordem. Você segue se quiser. Mas se não quiser, vai sofrer as consequências também de não seguir o conselho do Mestre Divino. Olha o que diz aqui. Verso 18. Dou-te este conselho. Compre de mim ouro refinado no fogo. Sabe o que é ouro refinado no fogo, querido? A Bíblia nos fala que ouro refinado no fogo é fé. A Bíblia compara a nossa fé com ouro refinado no fogo. E você sabe o que está escrito em 1 João? 1 João tem algo tremendo escrito em 1 João que eu queria que você soubesse. 1 João nos diz assim a palavra do Senhor: E esta é a vitória que vence o mundo, a nossa fé. E esta é a vitória que vence o mundo, a nossa fé. Quando Jesus está dizendo, compre de mim ouro refinado no fogo, o que ele está dizendo é, tenha fé, porque se você tiver fé, você vai vencer a soberba da vida, vai vencer o orgulho, porque fé significa total dependência de Deus e total independência do mundo. Quanto menos fé nós temos, mais independentes de Deus nós somos. Por isso que 1 João 5, verso 4 nos diz: O que é nascido de Deus vence o mundo. E essa é a vitória que vence o mundo, a nossa fé. Quando Jesus diz aí em Apocalipse, capítulo 3, verso 18, te aconselho que compres de mim ouro refinado no fogo. Jesus está dizendo, enche o seu coração de fé, porque fé vence o mundo. Fé te coloca humilde. Fé não deixa a soberba subir para sua cabeça. É o Salmo 131, quando o salmista diz, Senhor, meu coração não se elevou, nem meus olhos levantaram. Não me exercito em grandes assuntos, nem em coisas elevadas demais para mim. Pelo contrário, eu fiz calar e sossegar a minha alma, como uma criança desmamada se aquieta nos braços da sua mãe, assim é a minha alma para comigo, espera Israel no Senhor, desde agora e para sempre. É Deus falando com você. Enche o seu coração de fé, porque a soberba da vida não vai te dominar. Você vai sempre se ver como humilde, nunca vai se achar além da conta. Romanos capítulo 12, verso 3, o apóstolo Paulo diz que ninguém pense de si mesmo além daquilo que deve pensar. Quando nós enchemos nosso coração de fé, nós reconhecemos que não somos nada, que somos dependentes de Deus. E aí a soberba da vida não nos pega. Um coração cheio de fé é um coração humilde e apaixonado e dependente de Jesus. Quer ver o segundo conselho que ele nos dá? O primeiro é que compre ouro refinado no fogo. O segundo, compre vestes brancas para que se vista e cubra a sua vergonhosa nudez. Vestes brancas nos fala de santidade. E para cobrir a nudez, está dizendo que vestes brancas aqui é o antídoto, é a vacina para a cobiça da carne. Se você se vestir de branco, em outras palavras, se você resolver viver uma vida de santidade, o desejo ardente da carne não vai te dominar. Jesus está dizendo, além

comprar fé para vencer a soberba e para vencer o mundo. Compra de mim também santidade, pureza, vestes brancas para cobrir a sua vergonhosa nudez, para que não apareça obras de carnalidade na sua vida, para que você não se venda pelos prazeres da carne como Davi se vendeu no momento da sua vida. Deus está falando com você agora. Quem sabe são os desejos da carne a maior porta de atração que fazem com que você pense na possibilidade de largar Jesus e ir para o mundo. Quem sabe o sexo é o maior canto de sereia que está te atraindo para o reino das trevas de novo, que está te levando para Tessalônica de novo, que está te fazendo amar esse mundo de novo, hein? Quem sabe? Eu e você temos que nos vestir de branco. Temos que acatar o conselho de Jesus e vestir uma roupa de santidade e seguir uma vida correta junto com Deus. Olha o que mais ele diz para terminar o versículo: e compres colírio para ungir os seus olhos e poder enxergar. Para vencer a concupiscência dos olhos, o desejo ardente dos olhos que o mundo nos oferece, nós temos que nos ungir com o Espírito Santo, com o colírio do céu. Porque aí nós vamos passar a enxergar as coisas não como o mundo as apresenta, mas sim como Deus nos quer que nós as vejamos. Tem pessoas hoje dentro da igreja vendo o pecado no mundo, e ao invés de enxergar o lado negro do pecado, só enxergam o lado doce, só enxergam o lado bom. Porque tem um lado bom no pecado, sim. Porque se não houvesse um lado bom no pecado, ninguém pecava. Sabe qual é o lado bom do pecado? É a hora em que você está praticando o pecado. Mas depois que ele passa, o nojo e a vergonha e a culpa e a desgraça que a gente carrega para o resto da vida não compensam aqueles instantes de prazer. Eu estou falando ao seu coração hoje, querido. E eu estou falando forte com você aqui. Para vencer a soberba da vida, você tem que ter fé. Ouro refinado no fogo. Para vencer os desejos fortes da carne, tem que ter vestes brancas, pureza, uma vida de santidade, limpeza, integridade, honestidade. Para vencer o desejo ardente dos olhos, a atração dos olhos, nós temos que deixar o Espírito Santo mudar a nossa ótica do mundo e nos colocar enxergando tudo assim como Deus enxerga tudo. Eu quero orar por você agora. Eu quero colocar a sua vida diante do Senhor. Eu quero te abençoar agora. Mas antes de te abençoar, eu quero terminar lendo aquilo que eu li lá em 1 João. 1 João, capítulo 2, eu vou ler de novo a partir do verso 15, diz: não ameis o mundo, nem o que no mundo há. Se alguém ama o mundo, o amor do Pai não está nele. Pois tudo que há no mundo, o desejo ardente da carne, o desejo ardente dos olhos e a soberba da vida, não provém do Pai, mas do mundo. Agora escuta o último verso, verso 17. O mundo passa, e também a sua cobiça, mas aquele que faz a vontade de Deus permanece para sempre. Você recebeu esse CD e você ouviu essa mensagem, homem ou mulher, crente ou não crente, pastor ou não, com poucos anos de convertido ou não, e através dessa mensagem Deus está dizendo para você: meu filho, minha filha, apesar das lutas da vida e do desânimo e das dificuldades, e apesar de Satanás ficar todo dia te fazendo uma proposta indecente, não seja como Demas, não se venda. Deus está falando com você agora que o seu único amor seja Jesus o Senhor. Não ame o mundo, nem o que é no mundo. Deixa de lado esse lixo do mundo. O mundo dá uma paz transitória, uma alegria passageira, mas a alegria com Deus é para sempre, querido. Eu vou orar por você agora. E se você está como Demas, já se desviou dos caminhos do Senhor, é agora que você vai voltar para Jesus. É agora que você vai largar Tessalônica e vai voltar para Deus e para a obra de Deus. Se você não se desviou ainda, mas no seu coração você está desanimado, pensando em pecar, você está naquele namoro com o mundo, admirado das coisas do mundo, pensando: ai, eu não sei se eu fico com Deus, se eu largo Deus, eu não sei se eu vou para a boate, se eu não sei o que eu faço, se eu saio com os meus amigos, eu não sei.

vou orar para você agora, para Deus arrancar do seu coração todo desejo de desânimo do diabo. E se você está firme com Deus e ouviu essa mensagem e não tem se vendido por nada, assim como Jesus não se vendeu na tentação do deserto, eu vou orar a Deus para que você continue não se vendendo. Continue firme. Agarra com Jesus, querido. Agarra com Jesus, querido. Eu quero te ver no céu. O mundo passa, e também a sua concupiscência. Mas aquele que faz a vontade de Deus, esse permanece para sempre. Eu vou orar por você. Pai, eu coloco esta vida que está me ouvindo no teu altar. Eu preguei esta mensagem tão simples, Senhor, e falei verdades que, quem sabe, a maior parte dos meus ouvintes já ouviram tudo isso. Quem sabe esta pessoa que está me ouvindo conhece tudo o que eu falei, ou até mais do que eu. Mas o Senhor veio aqui hoje, através da minha simples vida, fazer uma pergunta para essas pessoas: qual é o seu preço, meu filho? Por que é que você tem se vendido? Ou para que você tem se vendido? Deus, em nome de Jesus, se algum desses meus ouvintes tem se vendido por um prato de sopa como Esaú, se algum deles tem se vendido para o mundo, para a concupiscência dos olhos, concupiscência da carne, a soberba da vida, agora, Jesus, perdoa essa pessoa que está como Demas, amando o mundo, desviado dos teus caminhos. Traz de volta agora essa pessoa. Você que está me ouvindo, repita comigo essa oração. Diga: Deus, diga em voz alta: Deus, eu volto para o Senhor. Eu não quero ser Demas, não quero ser Esaú, não quero ser a mulher de Ló. Eu largo para trás o mundo e tudo que há no mundo, e volto para a tua presença, como filho pródigo voltou, para te servir e te honrar, porque eu prefiro ser o menor na casa de Deus do que o maior no mundo do pecado. Eu me arrependo, Jesus, e volto para ti agora. Senhor, agora eu estou orando por aquele que está desanimado, desanimada de te servir, e que está sendo convencido por Satanás e seus demônios de que vale a pena se vender. Deus, não deixa essa pessoa se vender. Não deixa, Jesus. Segure essa vida de pé, meu Pai. Eu quero pedir agora vitória, Pai. Vitória, meu Deus, para essa pessoa que está me ouvindo, que está começando a ceder aos convites, que está começando a considerar a possibilidade de cair no pecado, que está começando a faltar os cultos, que está começando a achar a igreja chata, que está começando a parar de orar, ler a Bíblia, jejuar, que está começando a sentir o Senhor distante demais. Deus, segura essa pessoa, para que ela não tenha que se desviar e comer comida de porco como o filho pródigo comeu, e assim aprender que o melhor lugar do mundo continua sendo a casa do Pai. Dá forças para esse querido, para essa querida, em nome de Jesus. E agora, Deus, eu oro por esse meu irmão, essa minha irmã que ouviu essa mensagem e não está como Demas, não está desviado e não está pensando em se desviar, mas está firme, não está se vendendo por nada. Deus, que essa pessoa continue assim. Continue firme, continue na tua presença, como Sadraque, Mesaque e Abdinego, que não negociaram com Nabucodonosor, como José, que não negociou com a mulher de Potifar, como Moisés, que não negociou o trono do Egito, como Daniel, que não negociou sua vida de oração, como Jesus, que não negociou com Satanás no deserto. Meu Pai, ainda que essa vida esteja vivendo lutas e esteja num deserto cheio de dificuldades, quando Satanás chegar com a proposta indecente dele, que esses meus irmãos e irmãs em Cristo saibam olhar nos olhos e dizer: arreda, Satanás, porque eu prefiro ficar no deserto com Jesus do que numa festa com o diabo. Deus, eu abençoo todos esses meus irmãos e os entrego nas tuas mãos, certo de que esse mundo vai passar, mas todos nós vamos permanecer para sempre longe do amor do mundo e apaixonados pelo Senhor, em nome de Jesus. Amém. Glória a Deus pela sua vida e por você ter ouvido essa mensagem. Compartilha ela com outras pessoas. 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

0: 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Deus te abençoe e até a próxima, em nome de Jesus.
1: 2:14. 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Duas e 14.

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1: 2h50.

0: 2:59.
1: Nos leva de volta, Senhor.
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0: Três horas.

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1: 3:05.

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1: 3:23.
2: A palavra do Senhor diz: se alguém quer vir após mim, negue-se a si mesmo, sacrifique a sua vontade, tome a sua cruz e siga-me. É um convite de Deus para nós, em trazermos a sua vontade sobre a terra. E vamos fazer isso, sorrindo ou chorando.

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1: 3:39.

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1: 3:57.

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1: Quatro horas.

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1: 4:16.

Chicks. 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

0: presença dele aqui. Sinta a presença de Jesus. Sinta a presença de Jesus.
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2: 4:32.

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1: Quatro e quarenta e nove.

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2: 4h53.

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2: Cinco e três.

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4: 5:24.

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1: 5:34.

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1: 5:50.

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3: Seis e sete.
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Aquele advogado era muito bem sucedido. Tinha um belo escritório de advocacia, uma banca inteira com 32 advogados. O homem era uma celebridade no mundo jurídico. Tinha uma sala imensa, cheia de obras de arte. Era um apreciador de muitas coisas boas. Seu escritório era finamente decorado. E naquela tarde, ele estava atendendo 8 pessoas de uma mesma família que havia ido tratar do inventário do falecido. Você sabe que quando uma pessoa morre, para se transferir os seus bens aos herdeiros, tem que se fazer um inventário, que é um processo jurídico onde todos os bens são relacionados e divididos, ou conforme o testamento, ou igualmente entre todos. E aquelas 8 pessoas da mesma família estavam ali para resolver a questão da partilha dos bens do falecido. E o advogado estava atendendo justamente para iniciar o processo, qualificando o inventariante, etc. e tal. Foi quando, no meio da reunião, uma daquelas 8 pessoas, um homem rude, ignorante, um homem que não conhecia a lei e que desconfiava de todo mundo, lançou um insulto diretamente para o advogado. Sem mais nem menos, aquele inventariante disse: "Eu não confio no senhor. Para mim, o senhor é um abutre. Para mim, o senhor é desonesto, porque, na minha opinião, todos os advogados são ladrões e o senhor não é diferente, não. No mínimo, vai me passar para trás ou vai passar alguém para trás." Puxa, o advogado olhou para aquele agressor e continuou calmo, olhou para os demais e disse: "Vocês querem procurar outro escritório de advocacia, então? Para mim não tem problema nenhum." E os outros 7 disseram: "Não, doutor, sabemos da sua reputação. Não leva em conta, não, o que o nosso parente está falando." E foi aí que ele virou bicho. "Como não me leva em conta? Vocês estão combinados com esse ladrão para me roubar também." E aí lançou uma ofensa maior ainda e se levantou, agressivo, colérico. O advogado continuou calmo, impassível. Olhou para os demais e disse: "Continuamos ou não?" "Vai continuar coisa nenhuma, eu vou é quebrar tua cara, seu ladrão!" E avançou em cima do advogado, pulou por cima da mesa e nisso já derrubou várias coisas, obras de arte, coisas caíram, quebraram. E os familiares se levantaram e tentaram segurá-lo. O advogado só recuou para não levar bofetada na cara, não levar soco, mas ficou junto à parede, calmo, calmo, calmo. E enquanto isso, o outro o xingava, atacava a sua moral, a sua reputação, deitou e rolou, quebrou várias obras de arte daquele escritório, um prejuízo tremendo. O advogado ficou vendo as suas obras preferidas partidas no chão e continuou calmo, calmo. E o louco, sim, realmente louco, descontrolado, destemperado, queria por todos os meios agredir o advogado e só não conseguiu porque os demais parentes o impediram e o retiraram da sala. Ele saiu até com a roupa rasgada, furioso, espumando, babando. O advogado disse: "Diante desse quadro, eu não vou fazer este inventário. Posso até indicar um bom advogado para cuidar disso. Mas, por favor, procurem outro escritório." E os familiares envergonhados: "Mas, doutor, perdoe o nosso parente. Ele é assim desde criança. Ele ataca todo mundo, ofende todo mundo. Esse não muda nunca. Ele tem mania de julgar as pessoas, de xingar. Mas olha, nós somos diferentes e estamos pedindo desculpa." "Não, está desculpado. Entendo perfeitamente esse tipo de gente. Não tem problema nenhum.
eu só não vou fazer o serviço para vocês em função do descontrole daquele inventariante. Procurem outro escritório. Mas, doutor, o senhor não vai processá-lo e pedir uma indenização por todo esse prejuízo? Ele bem que merecia. E o doutor disse: não. Dinheiro eu tenho, eu compro outras obras de arte. Não vou processar ninguém, não. Mas o senhor não está nervoso? O senhor não está com raiva dele? Por que o senhor não reagiu? Por que o senhor não disse nada? Ele te ofendeu tanto. Ele xingou tanto. Aí esse advogado disse: olha, eu não reagi nem disse nada. Primeiro, porque estou acostumado a lidar com todo tipo de gente. E isso para mim não é novidade. Também não reagi porque tudo que ele falou de mim é mentira. Eu vou responder ao tolo, eu vou me tornar como ele. E também não reagi porque eu sou cristão. Sou advogado durante o dia e à noite eu vou e dirijo a minha igreja. Eu sou um pastor. Por isso que eu não disse absolutamente nada. Mas pastor de que igreja? Como é que pode? Uma pessoa te calunia, te ofende, uma pessoa te agride, quebra as tuas coisas e o senhor não diz nada? Aí o advogado, que era um homem de Deus, farejou que a hora era propícia para pregar o evangelho e calmamente tirou dali da prateleira, da sua estante. Ele tirou não um livro jurídico, mas a lei, que é maior do que todas as outras leis e maior do que todos os outros códigos que existem na terra. Ele abriu a palavra de Deus. No Evangelho de Mateus, capítulo 5, versículo 38. E ele disse: eu vou ler o que me ensinou o meu Senhor Jesus. Aí vocês vão me compreender. Escutem só. Ele disse: ouvistes que foi dito, olho por olho e dente por dente. Eu, porém, vos digo que não resistais ao mal, mas se qualquer te bater na face direita, oferece-lhe também a outra. E ao que quiser pleitear contigo e tirar-te a vestimenta, larga-lhe também a capa. E se qualquer te obrigar a caminhar uma milha, vai com ele duas. Dá a quem te pedir, e não te desvies daquele que quiser que lhe emprestes. Ouvistes que foi dito: amarás o teu próximo e aborrecerás o teu inimigo. Eu, porém, vos digo: amai a vossos inimigos. Bendizei os que vos maldizem. Fazei bem aos que vos odeiam. E orai pelos que vos maltratam e vos perseguem, para que sejais filhos do Pai que está nos céus, porque faz que o seu sol se levante sobre maus e bons e a chuva desça sobre justos e injustos. Nesse instante, aqueles sete familiares prestavam atenção e pensavam: que coisa linda, nunca tinha ouvido falar nada disso. Que coisa maravilhosa, é possível alguém viver a palavra e este homem nos mostrou, nos provou isso. Todos estavam admirados e é lógico, o Espírito Santo trabalhando e tocando em cada coração, assim como está tocando também no seu. Olha, o advogado disse: olha, aquele homem estava fora de si, totalmente descontrolado. Agora imagine se eu também me descontrolasse. Então seríamos

os dois descontrolados. E quanto prejuízo poderíamos ter causado aqui nesse ambiente e até para vocês? Imagine se eu tivesse reagido às ofensas e às agressões físicas. Eu poderia estar machucado e ele muito mais ainda. Por isso que eu não reagi. Agora, deixa eu terminar a leitura aqui do que Jesus Cristo disse. E todos abriram bem os ouvidos e ele continuou lendo o versículo 40. Jesus falou: e se saudardes unicamente os vossos irmãos, que fazeis demais? Não fazem os publicanos também assim? Sede vós, pois, perfeitos, como é perfeito o vosso Pai que está conosco.

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2: 6:19.
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2: A excelentíssima juíza eleitoral da 107ª Zona Eleitoral de Itaperuna e São José de Ubá informa a todas as eleitoras e eleitores do município de Itaperuna que, em determinação à resolução TSE número 23.751 de 2021,

0: 2026 para viabilizar o exercício do voto e combater as ilegalidades de transportes ilícitos. Informa ainda que as linhas, itinerários e horários são: Linha 1, Itaperuna, Retiro do Muriaé. Origem, Escola Municipal Fazenda Floresta. Saída da origem, 8 e 11 horas. Destino, Colégio Estadual José Garcia de Freitas e Casa de Oração. Saída do destino, 10 e 14 horas. Linha 2, Itaperuna, São Pedro. Origem, Praça Central de São Pedro. 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Linha 4, Itaperuna, Capivara. 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A Justiça Eleitoral reforça que o transporte será disponibilizado exclusivamente para garantir o deslocamento das eleitoras e dos eleitores residentes nas áreas rurais até os locais de votação, contribuindo para o pleno exercício do direito ao voto e para a segurança e a regularidade das eleições gerais de 2026. Os eleitores deverão observar os itinerários e horários estabelecidos para cada linha e utilizar o transporte eleitoral de acordo com as orientações da Justiça Eleitoral.
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2: 6:45.

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0: A hora certa, agora são 7h26.
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2: 7 horas e 32 minutos.

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1: Confira comigo a hora certa, agora 7h35. Bom dia.

0: 7 horas mais 39 minutos. Bom dia.
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2: 104 FM, a hora certa. Agora 7h46.

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3: Oito e nove, bom dia para você.
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5: Eu vou pedir a cada pessoa que está aqui na Paz e Vida de São Gonçalo que abra o Evangelho de Lucas, capítulo 7. Nós vamos ler o versículo 33. E assim que você achar, olha ao teu lado e veja se tem alguém sem o Evangelho, e mesmo sem conhecer a pessoa, divida a leitura com ela. Sempre que você vier à Paz e Vida, traga o Evangelho com você. Você vai aprender bastante. Já acharam? Evangelho de Lucas, capítulo 7, versículo 33. Está escrito assim. Jesus falando, hein? Porque veio João Batista, que não comia pão nem bebia vinho, e dizeis, tem demônio. Veio o Filho do Homem, que come e bebe, e dizeis, eis aí um homem comilão e bebedor de vinho, amigo dos publicanos e dos pecadores. Mas a sabedoria é justificada por todos os seus filhos. Amém? Eu vou reler aqui o versículo 35. Mas a sabedoria é justificada por todos os seus filhos. Agora eu leio e cada pessoa que está aqui na Paz e Vida de São Gonçalo, Rio de Janeiro, repete em seguida. Vamos lá. Mas a sabedoria, mais alto, mas a sabedoria é justificada por todos os seus filhos. Amém? Quem crê nesta palavra? Então vamos desocupar as mãos e dar a melhor salva de palmas que São Gonçalo já deu para o Senhor Jesus, que o Rio de Janeiro já deu para a palavra de Deus. E você que está ouvindo pela rádio, glorifique ao Senhor conosco. Vamos abrir a nossa boca e dizer: glória ao teu nome, Senhor. Glória ao teu nome, Jesus. Isso, vai glorificando por tua conta. Vamos fazer este louvor chegar até o trono de Deus. Pai querido, olha que coisa linda. Todo o teu povo te glorificando, te aplaudindo, te bendizendo. Recebe este louvor agora e sobre cada vida que te glorifica. Derrama a tua bênção, a tua graça, a tua virtude, o teu poder. Pai, este povo veio aqui ouvir a tua palavra. Ninguém veio aqui ouvir o homem. Afinal, quem é o homem para dizer algo? Ah, Senhor, esse povo quer ouvir a tua voz. Então vem agora com teu espírito e tome o lugar do pregador, tome a boca do mensageiro e fale com cada vida aqui presente e com cada pessoa que está ouvindo pela rádio. Remove todo obstáculo, tudo que se opõe à pregação da tua palavra, e que ela vá agora e produza.

o resultado para o qual está sendo mandada. Em nome do Senhor Jesus, assim seja. Diga amém, Senhor. Glória a Deus. Quem tiver lugar, senta. A igreja está hiperlotada. Você que está de pé, não se preocupe, porque Deus vai falar muito com você. Você não vai nem lembrar que está de pé. Olha o que acontecia nos tempos que o Senhor Jesus estava aqui na terra. As crianças judias tinham uma brincadeira que consistia em se reunir na praça, um monte de criança, meninos e meninas, especialmente meninos, e eles brincavam de duas coisas: ou de festa de casamento, ou de funeral. Você pode acreditar que as crianças no tempo de Jesus brincavam de funeral? Alguma vez você já brincou de cemitério? Estou morto, morri, né? Pois eles se reuniam. Nós hoje vamos brincar de sepultamento. Você vai ser o defunto. Aí o menino todo contente: eu morri. Aí eles começavam a brincar de funeral, que consistia em lamentar e chorar. Porque eles viam os adultos fazendo isso, e eles achavam engraçado, porque em dia de funeral, os adultos arrancavam as roupas, rasgavam as vestes, se descabelavam, arrancavam os cabelos, se jogavam no chão, pegavam terra, cinza, jogavam para o alto, espalhavam no rosto e lamentavam, choravam muito. Essa era uma brincadeira. E todos os meninos na praça tinham que brincar ao mesmo tempo. Eles faziam de conta que estava acontecendo um funeral, e todos tinham que participar do funeral. Eles não aceitavam que qualquer menino ou qualquer criança estivesse ali na brincadeira e não entrasse no espírito da coisa. Tinha que entrar no espírito da coisa. Imagine só, 20, 30, 50 crianças na praça, brincando de funeral, está lá o defunto, não é? Faz de conta que um morreu, está lá um fingindo que é o pai, tem outra lá fazendo de conta que é a mãe, ou fazendo de conta que é a esposa, e tem outros fazendo de conta que são filhos, e tem outros fazendo de conta que são amigos, parentes, e que estão desesperados porque aquela pessoa morreu. Então eles imitavam os adultos. Eles choravam, se descabelavam, jogavam terra para o alto, espalhavam no rosto aquela cinza, e choravam, e lamentavam, uivavam. Se qualquer criança não entrasse no espírito da brincadeira, quem estava organizando aquele funeral de brincadeira dava uma bronca. Dizia: escuta, você não está lamentando, você não está chorando, vai, tem que chorar. Não podia ficar na brincadeira sem participar. E quando eles brincavam de casamento, tinha tudo. Tinha a noivinha, como se fosse uma festinha caipira que a gente vê, não é? Tinha o noivo, tinha o sacerdote, tinha o pai da noiva, tinha o pai do noivo, tinha os parentes, tinham os convidados, os amigos do noivo. E era sempre emocionante. As crianças gostavam de brincar disso. Mas era requisito fundamental que na brincadeira do casamento houvesse muita alegria, muita dança. As crianças tinham que cantar e dançar. Se qualquer criança que estivesse lá na praça, na brincadeira do casamento, não estivesse dançando nem se alegrando, quem estava ali na liderança da brincadeira do casamento tinha que dar bronca: ô, você não está dançando, você tem que dançar. E eles faziam aquelas danças imitando os adultos. Tinham que entrar no espírito da brincadeira. Você está entendendo isso? Aí Jesus, que pregou usando os lírios do campo, que pregou usando as aves dos céus, que pregou falando

da dona de casa preparando a massa do pão, que pregou acerca dos pastores e suas ovelhas, sobre cenas do cotidiano. Jesus pegou também essa cena comum na Palestina, da brincadeira das crianças na praça. E ele usou aquele quadro que era tão familiar para todo mundo, para dar um exemplo do que estava acontecendo com aquela geração. E é aqui que nós entramos no versículo 31, dá uma olhada comigo. E disse o Senhor Jesus: a quem, pois, compararei os homens desta geração? E a quem são semelhantes? São semelhantes aos meninos que, assentados nas praças, clamam uns aos outros e dizem: nós vos tocamos flauta e não dançastes? Cantamos lamentações e não chorastes? Jesus usou aquela brincadeira para fazer uma pregação. Aquela cena comum para todos os habitantes de Israel, e que ocorria em todas as praças da Palestina, um quadro que todo mundo estava familiarizado, Jesus usou para fazer esta pregação. Ele disse: eu vou comparar esta geração com essas brincadeiras que as crianças fazem nas praças. As crianças estão lá brincando de festa de casamento, e eles não admitem que qualquer criança não se alegre. E quando eles brincam de lamentação, eles também não admitem que qualquer criança não lamente. Eu comparo essa geração, disse Jesus, a essas crianças que estão assentadas nas praças e clamam uns aos outros e dizem: nós vos tocamos flauta e não dançastes, cantamos lamentações e não chorastes. Porque quem organizava a brincadeira tinha o direito de reclamar de qualquer participante que não tinha entrado no espírito da coisa. E Jesus estava dizendo que aquela geração não tinha entrado no espírito da coisa. E ele fala a respeito de João Batista e dele mesmo. Como Jesus afirmou que João Batista foi, de todos os profetas que já nasceram de mulher, o maior que já veio a este mundo, e sendo Jesus o próprio Filho de Deus, aquela geração teve o privilégio de conviver com os dois maiores que já nasceram, gerados por mulher e gerados pelo céu. Aquela geração teve o privilégio de ter no cotidiano, no dia a dia, o maior de todos os profetas e o próprio Filho de Deus. Então Jesus está dizendo que o privilégio foi muito grande daquela geração, mas que aquela geração se comportou como os meninos que brincam na praça. E ele explicou por quê. Vamos ler, e que foi também o versículo que eu li para você, que é o versículo 33. Porque veio João Batista, que não comia pão, nem bebia vinho, e dizeis: tem demônio. Veio o Filho do Homem, que come e bebe, e dizeis: eis aí um homem comilão e bebedor de vinho, amigo dos publicanos e dos pecadores. Então vamos lá. João Batista, como é que ele se vestia? Com a roupa mais precária possível, feita de peles de camelo. O que que João Batista comia no seu dia a dia? Mel e gafanhoto. Ele não comia pão. Pode acreditar nisso? João Batista, pelo que eu estou entendendo através da afirmação de Jesus, nunca comeu pão. João Batista não comia pão. Era pecado comer pão? Não, isso tem um significado. Já você vai entender. E João Batista também nunca bebeu vinho. E era um homem muito triste, que chorava muito e lamentava. Então João Batista representava aquela brincadeira de lamentação. Mas não era brincadeira, porque João Batista sentia tristeza de verdade, de ver a humanidade perdida. Então ele lamentava. Todo

mundo que estava destinado para a morte. E qual era a pregação de João Batista? Uma pregação dura, legalista, severa. Qual era a fisionomia de João?

Veja aqui mesmo em Lucas capítulo 16, no versículo 16. Então vamos entender aqui tudo. Olha só. A lei e os profetas, disse Jesus. A lei e os profetas, ou seja, o Antigo Testamento, duraram até João. Desde então é anunciado o reino de Deus e todo homem emprega força para entrar nele. João Batista, que não comia pão e não bebia vinho, e era rigoroso, severo, muito duro, muito legalista, ele representa o Antigo Testamento. Ele representa a lamentação do ser humano, desde Adão até Malaquias. A humanidade perdida, a humanidade sem salvação. João Batista representa o que organiza, falando-se das crianças nas praças, aquele que coordena o lamento, que coordena o choro. Então, quando João Batista veio, todos deveriam ter chorado com ele. Todos tinham que ter entrado no espírito da coisa. Porque o que João pregava? O arrependimento. Então todos teriam que ter se arrependido. Mas acontece que eles começaram a analisar João, que tinha uma vida tão rígida. E eles começaram a dizer: este homem tem demônio. Onde é que já se viu? Se alimenta só de gafanhotos e de mel. Olha a roupa que ele usa. Olha a sua postura. Olha a maneira dele pregar. Olha a tristeza desse homem. Olha a severidade deste homem. E que absurdo! Este homem não come pão. E este homem não bebe vinho. Este homem tem demônio. Então o que, que eles fizeram? Não entraram no espírito de João. Não entraram na lamentação. E rejeitaram João Batista. Aí Jesus disse: veio, porém, o Filho do Homem, comendo pão e bebendo vinho, comendo e bebendo, e vós dizeis: eis aí um homem glutão, isto é, comilão, amigo de publicanos e de pecadores. Então veio Jesus. Quem que Jesus representa nessa comparação que ele fez com os meninos brincando na praça? Ele representa aquele que coordena a festa do casamento, sendo ele próprio o noivo da igreja. E ele queria o quê? Que todos entrassem no espírito da alegria que ele estava. Porque enquanto João estava dizendo: vocês estão perdidos, raça de víboras, vocês vão tudo para o inferno, Jesus Cristo veio com alegria dizendo: não se preocupem, eu vim buscar e salvar o que se tinha perdido. Se alegrem comigo, o reino dos céus é chegado. Ele veio trazer a boa nova de salvação. Mas aí olharam para Jesus, que era o oposto de João Batista, que era uma pessoa amável, uma pessoa mansa, uma pessoa que sempre tinha uma boa palavra, que conversava com todo mundo, que recebia a todos amigavelmente, uma pessoa que tinha os braços sempre abertos para todos os que o procuravam, que atendia todo mundo, uma pessoa profundamente amável, mansa, boníssima. E eles disseram: esse daí já é liberal demais, esse daí, você não vê, não é um homem santo, ele anda com pecadores, ele anda com gente que não presta, ele se assenta na mesa com qualquer pessoa, até com os impuros, com os imundos. E eles rejeitaram Jesus também, que representava o coordenador da festa da alegria. Aí Jesus está dizendo: vocês são como estes meninos e estas crianças que brincam na praça. João Batista veio e vocês o rejeitaram, o maior já nascido de mulher. Mas depois de João Batista, que veio trazer o lamento, que veio trazer a comemoração do funeral, vim eu, trazendo a comemoração da salvação. E vocês dizem que eu também tenho demônio, e vocês também me rejeitaram. Vocês são como essas pessoas que nunca estão satisfeitas. E Jesus Cristo diz assim no final da sua mensagem:

linhagem. Mas a sabedoria é justificada por todos os seus filhos. Apesar de dizerem que Jesus era mundano, que Jesus andava com prostitutas e pecadores e ladrões, que Jesus andava com corruptos e gente que não prestava, apesar de falarem mal de Jesus, inventando até que ele era um endemoniado, Jesus Cristo continuava pregando a sua palavra. Agora, o que ele quis dizer com esta parábola? Que João Batista estava virando uma página que o povo não aceitou, ou seja, encerrando o Antigo Testamento. Está lá o lamento, a miséria humana retratada, a incapacidade do ser humano de ser perfeito e fiel com Deus. João Batista estava encerrando aquela parte, o Antigo Testamento. Por isso que ele não comia pão e não bebia vinho, porque no Antigo Testamento não existia Santa Ceia. No Antigo Testamento, ninguém comia o pão para celebrar uma comunhão e nem bebia o vinho para celebrar também esta comunhão. Ou seja, ninguém se alimentava do pão pensando que era a carne de alguém, e ninguém se alimentava do vinho, bebia vinho, achando que era o sangue de alguém. Como João representa o Antigo Testamento, e no Antigo Testamento não tem Santa Ceia, então está explicado por que que João não comia pão e não bebia vinho. Mas aí veio o próprio Senhor Jesus, trazendo o pão e o vinho e dizendo: tomai e comei, este pão é o meu corpo que é partido por vós. Fazei isto todas as vezes que comerdes em memória de mim. Aí Jesus pegou o cálice com o vinho, abençoou, deu para os discípulos e disse: bebei dele todos. Este cálice é o novo testamento no meu sangue que é derramado por muitos. É para a remissão de pecados de muitos. Então o Antigo Testamento lamentava a miséria humana e dizia: o ser humano está condenado, o ser humano está morto, já nasce morto, é melhor ser um aborto do que viver debaixo do Antigo Testamento. Mas Jesus Cristo veio para dizer: acabou o motivo da tristeza, acabou o motivo da lamentação e do choro. Eu sou o noivo da igreja e eu vim buscar e salvar o que se tinha perdido. Eu vim aqui para oferecer a minha carne, o pão, e vim aqui oferecer o vinho, o sangue, por vós. Então ele veio trazer a alegria, mas mesmo assim houve a rejeição tanto do maior representante do Antigo Testamento, como a rejeição do maior representante do Novo Testamento. Mas Jesus disse: porém, não importa o que vocês dizem, não importa o que vocês falam de mim. E naquela época começaram a dizer coisas horríveis a respeito de Jesus. Nos púlpitos das sinagogas e nos púlpitos também, nas reuniões feitas no templo central de Jerusalém, homens que deveriam ser de Deus e que deveriam pregar a palavra de Deus, usavam o púlpito para falar contra Jesus abertamente. E para falar contra João Batista abertamente. E acusavam Jesus de coisas terríveis. Tudo isso para denegrir a imagem do Senhor Jesus. Mas Jesus disse: vocês podem falar o que quiserem de mim. A sabedoria é justificada por seus filhos. E as pessoas ficavam sem entender essa pregação. Como é que foi o lamento de João Batista? Estou no cárcere. Fui preso por causa da pregação dura que eu fiz contra Herodes. Meus dois discípulos vão lá falar com Jesus, se ele é o que nós devíamos esperar ou se esperamos outro. E vão os dois discípulos de João Batista perguntar isso para Jesus. E Jesus, na frente de todo mundo, na frente da multidão que estava entrando ali no espírito da comunhão, Jesus Cristo diz para os dois discípulos de João Batista, os representantes do Antigo Testamento: espere um pouquinho. Aí Jesus disse: me tragam os cegos aqui. Aí ele foi tocando nos olhos dos cegos. E os cegos diziam: glória a Deus, eu estou vendo, que alegria. Me tragam aqui os coxos. E vinha gente arrastando a perna, vinha gente carregada, vinha gente com uma perna mais fina e mais curta do que a outra. Jesus colocava a mão e as pernas se tornavam iguais, os que estavam rastejando se levantavam, os que eram paralíticos de nascença ficavam de pé e saltavam de alegria.

alegria. Aí Jesus disse: me tragam os leprosos aqui. E abriram caminho para aqueles leprosos imundos que cheiravam mal e estavam podres. E Jesus tocou em um por um e os leprosos ficaram curados. E eles se alegravam e davam glória a Deus. Aí até trouxeram alguém que tinha falecido. Acabou de morrer esta pessoa no meio da multidão. Traga o defunto aqui. Defunto, levanta-te. E ele ressuscitou o morto ali na frente de todo mundo. Aí virou para os discípulos de João, o representante do Antigo Testamento, o representante do lamento, da tristeza, da morte, da falta de esperança. E ele disse: ide e dizei a João: os cegos vêm, os surdos ouvem, os coxos andam, os leprosos são purificados, os mortos são ressuscitados e aos pobres é pregado o evangelho. Eu estou aqui coordenando a alegria, eu estou coordenando a festa, eu estou celebrando a vida. E todos que estavam naquele espírito se alegravam, e não importava o que diziam de Jesus. Ele dizia: a sabedoria é justificada por seus filhos. Como é que alguém tem coragem de falar mal de Jesus e de João Batista? Hein? Você acha que eles não vão ter coragem de falar mal de você? Ou de mim? Ou de qualquer pessoa? E por que que eles fazem isso? Porque estão como aquela geração. Não serve nenhum nem outro. Estão sempre satisfeitos. Porque ainda não tiveram um encontro verdadeiro com o Senhor da alegria, que é Jesus Cristo. Estão sempre amargurados, estão sempre contra, não importa quem seja, estão sempre contra, vão estar sempre contra você, vão estar sempre contra a verdade, vão estar sempre contra aqueles que estão trabalhando. Não perco meu tempo respondendo, não. Podem falar o que quiser. A sabedoria justificada por seus filhos. A cada vez que nós pregamos a palavra, abrimos a boca em oração e em pregação, os milagres e prodígios acontecem. Os doentes são libertados, são curados, os oprimidos são libertos, e o evangelho é pregado para a honra e glória do nosso Senhor e Salvador Jesus Cristo. E vidas se rendem a Jesus, recebendo-o como o único, suficiente, exclusivo e eterno Salvador. Por isso que a sabedoria é justificada por seus filhos. E hoje você vai justificar a minha vida. Sabe por quê? Porque eu vou fazer um convite dentro da palavra de Deus. Vou perguntar: quem vai querer receber Jesus? A alegria dos homens. Quem vai querer receber Jesus como único Salvador? Aí a sabedoria de Deus vai mover o teu coração. O Espírito de Deus vai mover o teu coração e você vai se alegrar nesta noite entregando tua vida para Jesus. Mas a sabedoria é justificada por todos os seus filhos. Lá em São Paulo, 16h, eu não tinha tido tempo de almoçar antes. Falei: eu vou comer porque já não tomei café da manhã, vou comer alguma coisa. Entrei num shopping, fui lá na praça da alimentação, eu e o pastor Ademori. Quando eu entro na praça da alimentação, um homem me cumprimenta, ele estava lá com a mulher e três crianças. Não lembrei dele, mas disse: a paz do Senhor. Fui lá, pedi um prato, sentei à mesa junto com o pastor Ademori, lá na praça da alimentação, e comendo rápido, que tinha que voltar logo para o estúdio. Aí, estou terminando o almoço, vem aquele homem e diz assim: pastor João Ribe, tudo bom, meu irmão? Pastor, eu precisava falar com o senhor, desculpa interromper o seu almoço, mas um dia, há 3 anos atrás, eu fui ouvir uma pregação sua lá na sede da Paz e Vida. Eu falei: ah, aqui, né? Em Santana, é isso. Eu fui lá, pastor. Eu não era salvo nem nada, mas quando eu ouvi a pregação do evangelho, eu entreguei minha vida para Jesus. E já tem 3 anos, pastor, que eu estou firme com Jesus Cristo. E não só eu me converti, a minha família também. Eu falei: ah, quer dizer que você é meu filho na fé? E ele todo contente: sou teu filho na fé. Onde a gente vai, está cheio de filho. Não tenho filho fora de casamento, não.

Ninguém pode levantar qualquer acusação nesse sentido. Mas filhos na fé, em toda parte, em todo lugar. Por isso não importa o que dizem, não importa o que falam, quando a gente prega a palavra, nós pregamos no Espírito do Senhor Jesus. E quem ouve a palavra do Senhor Jesus e é tocado pelo Espírito de Deus, não tem como. Esta pessoa é gerada pela vontade do Pai, não pela vontade do homem, nem pela vontade do varão. Você acha que eu poderia gerar filhos? De jeito nenhum. Não tenho condição de gerar filhos. Mas quando você ouve esta palavra e crê nesta palavra e recebe Jesus, o Filho de Deus, como teu único Salvador, um poder sobrenatural desce.

você vem aqui na frente, dobra o teu joelho e a gente ora por você. Neste exato momento acontece o milagre da regeneração. Algo tremendo acontece na tua vida. Você que era uma pessoa morta, porque estava debaixo da lei,

Jesus trouxe a esta terra. Por isso eu quero convidar você para se alegrar, cantar e dançar, porque hoje é a noite da tua salvação. Hoje você vai se tornar filho de Deus. Por isso olhe bem para mim, meu querido e minha querida. Você pode dizer: não tenho nada a ver com esta festa, o meu negócio é lá no terreiro. Então você está debaixo de muita tristeza e você precisa de lamentação, arrependimento. Tem que chorar, não pode ficar indiferente. Jesus disse: as crianças clamam umas às outras, cantamos lamentações e não chorastes. Nós estamos lamentando, porque se você não está debaixo da alegria do Senhor Jesus, nós vamos lamentar pela tua alma, pela tua vida. Nós sentimos tristeza, o céu chora por tua causa, e você tem que chorar, entrar nesse espírito de lamento, lamentar os próprios pecados, lamentar as próprias iniquidades, chorar. Você não pode ficar indiferente, tem que participar, entende? Uma atitude você tem que tomar. Se você já não está alegre, se você ainda não faz parte da alegria do Senhor Jesus, então tem que haver o lamento, o choro, o arrependimento. Tem que chorar a vida ruim que você leva, tem que entrar no espírito da coisa, tem que entrar debaixo da lamentação, tem que chorar. Mas aí Jesus Cristo diz: agora é minha vez, estou pregando a alegria da salvação, sou eu que estou coordenando isso, diz o Senhor Jesus. Aí você entra na alegria do Senhor, você é salvo, salva gratuitamente por Jesus Cristo. Se você ficar indiferente, vai ser igual àquela geração que nem lamentou com João Batista, não chorou, não se arrependeu e nem se alegrou com a vinda de Jesus Cristo. Aquela geração foi perdida. Jesus disse: desta geração vai se pedir conta de todo o sangue que foi derramado na terra, desde o sangue de Abel, o justo, até agora. Aquela geração não participou do que Deus preparou, por isso perdeu a bênção. Você não pode ficar aqui no nosso meio agora e ficar indiferente, nem chora, nem lamenta, isto é, nem se arrepende, fica só assistindo, e também não se alegra, não entrega a vida para Jesus. Não dá para ficar indiferente, tem que haver participação. Jesus Cristo está coordenando agora essa comunhão de alegria. Ele quer que você, que já chorou, que já lamentou, você que está vivendo de lamento, Jesus quer que agora você comece a participar com Ele da verdadeira alegria, sem indiferença. A tua vida vai ser transformada agora. Se você ficar indiferente, nenhuma coisa nem outra, nem lamenta e nem se alegra, perdeu o teu tempo, perdeu a tua vida, perdeu a tua geração. A tua geração também está perdida. Mas se você lamenta a vida que levou até hoje, se você lamenta a sua própria miséria, os seus pecados, Jesus está dizendo: agora é hora de participar da alegria. João veio trazendo o lamento, e eu vim trazendo alegria. Vocês estão parecendo aquelas crianças, estão na praça, estão assistindo, e as crianças clamam às outras: nós cantamos lamentações e não chorastes, nós agora tocamos flauta e não cantastes, nem te alegrastes. Tem que participar. O Antigo Testamento é lamento, o Novo Testamento é alegria. O Antigo Testamento é luto, é morte. O Antigo Testamento leva somente a pessoa à maior tristeza, mas o Novo Testamento é vida, e vida com alegria, vida com abundância. Você compreendeu? Tem que participar, tem que participar, porque se você ficar indiferente, a tua geração será perdida. Compreendeu isso? A tua vida será perdida. Por isso olhe bem para mim agora, meu querido e minha querida. O que importa é a sabedoria falando no seu coração agora. Você vai se tornar, se quiser participar, você vai se tornar a pessoa mais alegre deste mundo.
você vai se tornar a pessoa mais feliz da terra, se quiser participar. E Jesus está coordenando a parte alegre. E eu só vou fazer o convite para saber se você quer participar, porque Jesus está coordenando esta parte agora. Só vou fazer o convite para perguntar, como os meninos perguntavam lá na praça: quem quer brincar de festa, de alegria? Eu. Ah, eu não. Quem quer brincar de festa com alegria, levante a mão. Eu. Ah, tá bom. Eu não. Ah, não quer? Tá bom. Assim também é no reino de Deus. Jesus está coordenando a parte da alegria, não a parte do lamento e da tristeza, o funeral, nada disso. Jesus Cristo morreu e ressuscitou. A notícia é muito alegre, é muito boa. E ele diz que todo aquele que crê nele tem a vida eterna. Essa notícia é muito alegre, é muito boa. Então, quem quer participar da alegria, eu vou fazer o convite, a convocação. Mas quem coordena tudo é Jesus Cristo. Quantos aqui agora querem participar desta alegria do Senhor? Quantos neste momento querem receber Jesus Cristo, Filho de Deus, como único, suficiente, exclusivo e eterno Salvador? Levante a sua mão direita assim bem alto, todos que querem. Pastor, eu entendi a mensagem, eu quero esta alegria verdadeira. Oh, glória, graças a Deus que você não ficou indiferente. Saia do teu lugar e venha aqui para frente. E por cada vida que está chegando, vamos nos alegrar, cantar e dançar. Por cada vida que está sendo salva agora, acabou o lamento, acabou o choro, acabou a tristeza, agora é hora de alegria. A alegria é tão grande que Jesus disse que os anjos de Deus cantam e dançam lá na glória. Vamos aplaudir mais o Senhor Jesus. Oh, glória. Isso, venha. Glória a Deus. Fácil de entender, não? Fácil. Acabou o lamento na tua vida, viu, meu jovem? Não chora não, só se for para chorar de alegria. Acabou o lamento na tua vida. Você encontrou Jesus Cristo, a alegria da humanidade. Você que está afastado, afastada, sem igreja, preste atenção. Não sei se você se afastou ou se te afastaram. Não sei se você desanimou e desistiu, ou se desistiram de você e te excluíram. Eu só sei que Jesus Cristo nunca, nunca vai desistir de você. Por isso, você que está fora da igreja, dizem que você desviou, mas talvez você só não tenha se dado bem naquele lugar, ou então aquele lugar não te recebeu como devia. Mas eu sei que hoje Jesus está de braços abertos para te receber, porque ele é o contrário de João Batista, sempre de braços abertos, sempre amável, sempre amigável, sempre uma boa palavra, sempre a bênção da alegria para a tua vida. Então você que está nesta situação, você que se afastou ou desviou e sabe que ficou lá no lamento, na tristeza apenas, hoje chegou a noite e a hora da tua alegria. Hoje chegou o dia da tua alegria. Saia do teu lugar.

0: aqui para frente, porque nós vamos nos alegrar com você. Vem, vem para cá. Hoje é o dia da tua alegria. Vem para cá, vem. Vem para cá, você que está afastado, afastada, você que está sem igreja. Vem para cá, nós vamos nos alegrar com você. Oh, glória. Agora você que diz assim, pastor João Ribe, eu ando tão triste ultimamente, sabia? Eu ando tão triste, pastor. Parece que aquela minha alegria foi-se embora. Parece que eu não consigo mais me alegrar. É porque você não está mais participando do espírito da coisa. Como aqueles meninos na praça, que brincavam de alegria, e tinham meninos que não participavam, e eles diziam: vocês têm que entrar no espírito da coisa, tem que brincar conosco, tem que participar conosco. Você não está mais naquele espírito de alegria, a alegria do primeiro amor, compreende isso? Se você reconhece que precisa desta alegria, vem aqui para frente que nós vamos orar. Hoje você vai voltar para casa alegre, em nome de Jesus Cristo. Vem para cá. Pastor, eu ando muito triste, mas essa tristeza acabou hoje. Vamos aplaudir mais o Senhor Jesus. Vem aqui para frente. Hoje você vai se alegrar muito no Espírito de Deus. Não no Espírito do homem, mas no Espírito de Deus, da verdadeira alegria. Nós vamos nos ajoelhar aqui na frente agora. Você que está ouvindo pela rádio e quer fazer parte da alegria da salvação, quer entregar tua vida para Jesus, quer entrar no Espírito de Deus, então se ajoelhe ao lado do rádio. Você que está dirigindo em qualquer rua, avenida ou estrada, e quer entregar tua vida para Jesus e desfrutar da verdadeira alegria, não precisa parar o veículo. Coloque a mão direita sobre o coração, como todos nós estamos fazendo aqui na Paz e Vida de São Gonçalo. Coloque a mão direita sobre o teu coração. Ore assim comigo: meu Deus e meu Pai, eu ouvi a tua palavra e não fiquei indiferente. Eis-me aqui, primeiro lamentando a minha antiga vida, primeiro lamentando os meus pecados, e eis-me aqui agora para participar da alegria do Senhor. Meu Pai querido, eu quero a alegria da tua salvação, que só o Senhor Jesus pode dar para a minha vida. Pai bendito, eis-me aqui, quero participar. Faça também com que o céu se alegre por minha causa, porque hoje eu declaro que o Senhor Jesus é o meu único, suficiente, exclusivo e eterno Salvador para sempre. Amém.
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0: 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A excelentíssima juíza eleitoral da 107ª Zona Eleitoral de Itaperuna e São José de Ubá informa a todas as eleitoras e eleitores do município de Itaperuna que, em determinação à Resolução TSE número 23.751 de 2026, esta Justiça Eleitoral fornecerá transporte para os eleitores das zonas rurais no dia 4 de outubro, primeiro turno, e 25 de outubro, eventual segundo turno, das eleições gerais de 2026, para viabilizar o exercício do voto e combater as ilegalidades de transportes ilícitos. Informa ainda que as linhas, itinerários e horários são: Linha 1, Itaperuna, Retiro do Muriaé. Origem, Escola Municipal Fazenda Floresta. Saída da origem, 8 e 11 horas. Destino, Colégio Estadual José Garcia de Freitas e Casa de Oração. Saída do destino, 10 e 14 horas. Linha 2, Itaperuna, São Pedro. Origem, Praça Central de São Pedro. Saída da origem, 8 e 11 horas. Destino, Escola Municipal Córrego da Chica. Saída do destino, 10 e 14 horas. Linha 3, Itaperuna, Jabuticaba. Origem, Escola Estadual Olegário, Jabuticaba. Saída da origem, 7 e 11 horas. Destino, CIEP São Mateus. Saída do destino, 9 e 14 horas. Linha 4, Itaperuna, Capivara. Origem, Capivara. Saída da origem, 8, 10 e 14 horas. Destino, Colégio Estadual Etelvina Alves e Assembleia de Deus em Aré. Saída do destino, 9, 13 e 15 horas. Linha 5, Itaperuna, Córrego Seco. Origem, Escola Municipal Córrego Seco. 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Linha 6, Itaperuna, Bambuí. 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Destino, CIEP Boa Fortuna. 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A Justiça Eleitoral reforça que o transporte será disponibilizado exclusivamente para garantir o deslocamento das eleitoras e dos eleitores residentes nas áreas rurais até os locais de votação, contribuindo para o pleno exercício do direito ao voto e para a segurança e a regularidade das eleições gerais de 2026. Os eleitores deverão observar os itinerários e horários estabelecidos para cada linha e utilizar o transporte eleitoral de acordo com as orientações da Justiça Eleitoral.
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21 de setembro do ano 2026. Que você tenha um bom dia, que você tenha uma semana abençoada por Deus, em nome de Jesus. Amém? Bom dia, gente querida. Bom dia, povo de Deus. Bom dia para você, querido ouvinte. Bom dia para você, querida ouvinte. A partir de agora, estaremos juntos e ao vivo aqui pela Rádio 104,9 FM Novo Som, a sua identidade gospel. 9 horas mais 4 minutos, 9:04 deste novo dia abençoado pelo Senhor nosso Deus. Amém? Que alegria você está ouvindo a nossa programação. Deus te abençoe poderosamente e que esta bênção se estenda sobre a sua família, sobre a sua casa, sobre tudo que você realizar neste dia, nesses últimos dias do mês de setembro, em nome de Jesus. Deus te abençoe poderosamente. Por falar em bênção, é claro, nos lembramos com muito carinho, com muita gratidão a Deus pela vida dos nossos ouvintes aniversariantes. Aniversariantes do mês de setembro, aniversariantes desta semana, aniversariantes do dia de hoje, desta segunda-feira, 21 de setembro do ano 2026. Que você tenha um feliz ano novo de vida. Bom dia, um grande abraço de toda a equipe 104 FM e um feliz ano novo de vida, um feliz dia, muitas, muitas alegrias, muitas vitórias, em nome de Jesus, a sua vida aniversariante. E a você também que comemora outra data que é importante na sua vida, na sua família, agradeça a Deus por isso, em nome de Jesus. Todos os dias, em qualquer momento do nosso dia, nós podemos observar, perceber as bênçãos do Senhor, o amor dEle, o cuidado dEle, a fidelidade dEle em nossa vida. Então, agradeça a Deus por isso, em nome de Jesus. Um grande abraço para você, em nome de toda a equipe 104 FM Novo Som. Já já você começa a participar da nossa programação, porque daqui a pouquinho já divulgo para vocês a pergunta de hoje do nosso desafio bíblico. E nós estamos aqui começando a nova semana do desafio bíblico. Estamos em 2 Crônicas, capítulo 22. Abra aí a sua Bíblia em 2 Crônicas, capítulo 22, e se prepare para você participar, para você responder a pergunta de hoje e aprender junto com a gente a palavra do Senhor aqui na FM Novo Som, a sua identidade gospel, a rádio que faz parte da sua vida. Essa é a canção tema de abertura do programa, a canção da Ludmilla Ferber, 24 horas por dia. Com essa canção, nós declaramos que este dia é o dia preparado pelo Senhor nosso Deus para cada um de nós e teremos um dia abençoado por Deus, em nome de Jesus. Bom dia, gente querida, a graça e a paz do Senhor Jesus. Música.

0: Esse é o dia que Deus fez para nós. Todos os dias, a cada manhã, as misericórdias dele, do Deus eterno, se renovam sobre cada um de nós. Eu não vou desperdiçar o dia de hoje com coisas vãs. Esse é o dia que Deus fez para nós. Bom dia.
1: Confirmando a hora certa, agora
2: 9:10. 104 FM. 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

0: Ótimo dia pra você que tá com a gente na 104 FM, agora 9h20.
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3: 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Porque nem tudo que eu quero eu preciso. 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

Você pode cantar isso comigo? Fica tudo bem. Solta a voz e cante isso pra sua alma ouvir. Fica. Coloca a mão no seu coração e cante pra você mesmo, pra você. Fica tudo bem. Eu tô profetizando que vai ficar, vai ficar. Fica. Sobe o volume, sobe forte. Declara com autoridade nessa noite, vai. Fica tudo.

0: A Bíblia diz que Deus resiste o soberbo. Você sabia que tem muita gente que não é abençoada porque não está preparada para ser abençoada? Porque o Senhor conhece o coração. Tem gente que, se Deus abençoa, ele empina o nariz, ele sai pisando em todo mundo, ele se acha maior que todo mundo. Fala para quem está do seu lado assim: não é sobre você, não é sobre o seu dinheiro, não é sobre o seu título, não é sobre a sua posição, não é quão famoso você é. Sabe quem que a gente é sem Deus? A gente não é nada, a gente é um lixo, a gente é miserável. É a misericórdia dele sobre a nossa vida. A misericórdia dele é a causa de nós não sermos consumidos. Não queira roubar de Deus a glória que é de Deus. Tudo que Satanás quer é inflamar o seu coração com orgulho. Mas nessa noite, se você pode, no meio dessa multidão, jogue os dois braços para cima, estufa o seu peito e canta: Deus, nada é meu, é tudo teu. Tudo vem de ti, Senhor. Até o ar que eu respiro, ele vem de ti. É tudo teu. Cante para ele bem alto. É tudo. Você pode cantar mais forte?
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0: Solta a sua voz bem alto e diga: é tudo teu. Vamos lá.
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0: Vai, vai, vai.
1: É tudo. Canta pra ele ouvir. É tudo.
0: Não canta da boca pra fora, canta com a alma, vai.
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0: Quem veio aqui pra dar glória pra ele, então solta a voz e diz: é tudo.
1: É tudo.
0: A Bíblia diz que mãos erguidas é sinal de rendição, então levante as mãos e diga: é tudo.

Muito bem, bom dia, Deus te abençoe. Nós ouvimos aí na sequência Leandro Borges, na primeira edição do Sucesso em Dois Tempos, do Plex 104. E nós ouvimos duas lindas canções do Leandro Borges. A primeira canção, o primeiro sucesso, Fica Tudo Bem. E a segunda canção, o segundo sucesso, é Tudo Teu. Leandro Borges, em Dois Tempos, para você, gravado ao vivo. Primeira edição do Sucesso.

0: 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Vem aí a pergunta de hoje do nosso desafio bíblico.
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O Desafio Bíblico é um livro por temporada, um capítulo por dia, seguindo. Capítulo 22. Abra aí a sua Bíblia em 2 Crônicas, capítulo 22, e vem participar também respondendo a pergunta de hoje. Faça aí a marcação colocando a data de hoje. Acasias era o filho mais novo de Jeurão. Acasias tinha 22 anos de idade quando começou a reinar. E ele reinou um ano em Jerusalém. Qual era Acasias era o filho mais novo de Jeurão. Acasias tinha 22 anos de idade quando começou a reinar. E reinou um ano.

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6: Ok, bom dia, Deus te abençoe, a graça e a paz do Senhor Jesus. Gente querida, vamos juntos aqui pela 104 FM Novo Som, participando aqui na programação da 104 FM, a Raquel de Lima, da CIAB. Oi Raquel, um abraço para você, minha irmã. Ela oferece os próximos louvores para os ouvintes, para sua família, para todos que moram no bairro CIAB e para toda a sua família. E deseja a todos um bom dia e a paz do Senhor Jesus. Um abraço para você, Raquel de Lima, da CIAB. Obrigada pelo carinho, pela audiência. Deus abençoe você e a sua família também. Cleusa Ferreira, do Lions, oferece as próximas canções para os ouvintes, para sua família, para o Jorginho da Quitanda, o Renato Vendedor, para o José Carlos Pacheco, do Marcatempo e sua família, para a Lígia Gomes, do Niterói e sua família, para os ouvintes da Rádio 104 FM, para os aniversariantes do mês de setembro e para os moradores do Lions. Essa aqui é a participação da Cleusa Ferreira, do Lions. Participando aqui também, a Célia Marçal, do Lions, já respondeu o desafio bíblico de hoje corretamente. Um abraço para você, Célia Marçal, do Lions. Deus abençoe a sua vida, gente querida. Tá certa a resposta. A participação também vem da Raquel Rocha, do centro da cidade. Quero oferecer a caravana de louvores com muito carinho para o meu esposo e também para mim, pois hoje comemoramos 33 anos de casados. Amém! Um abraço para você, Raquel Rocha, do centro da cidade. Vai participar hoje na caravana de louvores da 104 FM. Parabéns para você, Raquel, seu esposo Jorge. É isso? Deus abençoe vocês aí, em nome de Jesus. Feliz aniversário de casamento. Já falei aqui a participação da Raquel de Lima, da CIAB. Todos desejam um bom dia, todos desejam a paz do Senhor Jesus, uma semana abençoada, em nome do Senhor Jesus. Obrigada pelo carinho, pela audiência. A participação aqui também na programação da 104 vem da Mônica Queiroz. Olá, Aline, bom dia, a paz do Senhor Jesus, a paz do Senhor Jesus para você também, Mônica. Quero ouvir, gostaria de ouvir a canção A Glória da Segunda Casa. Ofereço para também para mim, né? Porque fiz aniversário ontem. Para minha amiga Kênia Barbosa, do centro, que está aniversariando hoje. Para todos os meus irmãos da Igreja Tanque de Betesda. Eu sou a Mônica Queiroz, do bairro Fiteiro. Amém.

0: Parabéns para você, Mônica Queiroz, do bairro Fiteiro, fez aniversário ontem. Parabéns para Kênia, sua amiga, que está aniversariando hoje. E um abraço aí com muito carinho para os irmãos da Igreja Tanque de Betesda. Deus abençoe vocês poderosamente em nome de Jesus. Vamos ouvir então na sequência o Canto das Igrejas, Grato Sou, e logo após tem a canção da Beatriz, A Glória da Segunda Casa. Ótimo dia para você que está aqui ouvindo a 104 FM Novo Som. Bom dia, gente querida.
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Minha gente querida, bom dia, Deus abençoe vocês. Hoje é segunda-feira, 21 de setembro do ano 2026. Por aqui nós começamos a edição de hoje da Caravana de Louvores da 104 FM Novo Som. Quem participa com a gente hoje na Caravana de Louvores da 104 FM é a Raquel Rocha, do centro da cidade. Oi Raquel, um abraço para você, minha irmã, para sua família. Deus abençoe vocês poderosamente em nome de Jesus. Raquel Rocha, do centro da cidade, participa com a gente na Caravana de Louvores da 104 FM. Ela oferece com muito carinho para o seu esposo Jorge, pois hoje estão comemorando 33 anos de casados. Parabéns, felicidades. Deus abençoe vocês em nome de Jesus. Um abraço para a Raquel Rocha, do centro da cidade, e para o Jorge, comemorando 33 anos de casados. Eu estava pesquisando aqui, os 33 anos de casamento são comemorados como as bodas de Criso ou bodas de Crisopala. Criso vem do grego Crisos ou Crisos, que significa dourado ou cor de ouro, simboliza o valor, o brilho e a resistência que a relação alcançou após mais de 3 décadas. Crisopala, referência a uma pedra preciosa que varia entre tons de amarelo e verde, representando a harmonia, a renovação e o equilíbrio do casal.

um abraço para Raquel Rocha, do centro da cidade, e seu esposo, Jorge, que hoje comemoram 33 anos de casados. Parabéns, felicidades, um grande abraço de toda a equipe 104 FM Novo Som. Felicidades a esse casal querido. Bom dia, gente querida. Música.

0: Muito bem, bom dia, gente querida. Essa foi a última de hoje da Caravana de Louvores da 104 FM Novo Som. Quem participou com a gente foi a Raquel, do centro da cidade. Deixa eu verificar aqui o sobrenome da Raquel. Raquel Rocha, do centro da cidade, ofereceu com muito amor e carinho para o seu esposo, Jorge. Eles estão comemorando hoje 33 anos de casados. Parabéns para vocês, Raquel. Deus continue abençoando vocês poderosamente, em nome de Jesus. Caravana de Louvores volta amanhã.
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2: A hora certa para você agora 10h46.
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7: 10 horas mais 53 minutos.

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6: 11 horas mais 8 minutos aqui na 104 FM Novo Som. Bom dia para você, Deus abençoe a sua vida. Hoje é segunda-feira, dia 21 de setembro do ano 2026. Que você tenha um dia abençoado, uma semana abençoada pelo Senhor nosso Deus, em nome de Jesus. A pergunta de hoje do desafio bíblico é a seguinte: Acasias era o filho mais novo de Jeorão. Acasias tinha 22 anos de idade quando começou a reinar, e ele reinou um ano em Jerusalém. Qual era o nome da sua mãe? Qual era o nome da mãe de Acasias? Vem participar, vem responder. Vamos aprendendo juntos a palavra do Senhor na 104 FM Novo Som. Participando aqui com a gente, o Geraldino Gonçalves, do loteamento João Bedim, já respondeu o desafio bíblico de hoje corretamente. Um abraço para você, Geraldino Gonçalves, do loteamento João Bedim. Nacipe Gonzaga, do centro da cidade, nosso querido ouvinte, nosso querido amigo, irmão em Cristo, flamenguista, já enviou aqui a resposta de hoje corretamente. Um abraço para você, Nacipe. Um abraço para todos das barracas Nacipe Gonzaga e Célia, da banca de jornal Nacipe Gonzaga e Célia e da loja Nacipe Gonzaga e Célia. É Jesus no controle. O WhatsApp do Nacipe, anote aí: 997 37 30.

3051 99737 3051. É Jesus no controle e o Nassip acertou o desafio bíblico de hoje corretamente e deseja a todos uma semana abençoada. Nós teremos uma semana abençoada em nome de Jesus Cristo e ninguém vai tirar as nossas bênçãos. Amém. Abraço para você, Nassip, para sua família, para todos aí das barracas Nassip Gonzaga e Célia, da banca de jornal Nassip Gonzaga e Célia e da loja Nassip Gonzaga e Célia. A participação ainda vem da Elcileda Paes da Vinhosa. Oferece as próximas canções para os ouvintes, para sua família, para toda a equipe 104 FM. Deseja a todos um bom dia, a paz do Senhor Jesus. Manda um abraço para todos nós e fiquem todos com Deus. Amém. Um abraço para você, Elcileda Paes da Vinhosa. Thaís Clemente, da SEAB, respondeu o desafio de hoje corretamente. Um abraço para você, Thaís. E, é claro, enviou aquela foto linda da sua Bíblia com o versículo marcado de forma tão bonita na sua Bíblia. Um abraço para você, Thaís. Parabéns pelo capricho, pela dedicação, pelo compromisso. Ela respondeu o desafio de hoje corretamente. Eu já falei aqui, né, a participação da Célia Marçal do Lions, a Raquel Rocha do Centro da Cidade, que participou também na Caravana de Louvores, respondeu o desafio de hoje corretamente. Joana Dark Andrade do bairro Carulas respondeu também o desafio bíblico de hoje corretamente. Um abraço aí para vocês, irmãos. Obrigada pelo carinho, pela audiência. Deus abençoe cada um de vocês poderosamente em nome de Jesus. Nós temos aqui três áudios na participação pelo WhatsApp. Você ouve a Novo Som ouve você. E nós vamos ouvir aqui as participações da Ana Maria Correia, do bairro São Mateus, também da Raquel, do centro da cidade, Raquel Rocha, do centro da cidade, agradecendo aqui com muito carinho sua caravana de louvores de hoje, pelos 33 anos de casada, né, com o Jorge. Parabéns para Raquel e o Jorge. Deus abençoe vocês em nome de Jesus.

0: Então, gente querida, prestem atenção junto comigo. Nós temos aqui as participações pelo WhatsApp. Deixa eu confirmar aqui. Participação da Zilene, que mora no Lions. José Carlos Pacheco, do Marca Tempo. Também da Maria Antunes, do bairro Vinhosa, Guaritá. E da Raquel Rocha, do centro da cidade. Vamos lá. Você ouve a Novo Som? E a Novo Som ouve você?
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2: Vai, Marlene, paz do Senhor. Receba meu abraço em nome de Jesus para todos os ouvintes, né, cara? Todos aí, você, sua família, a Creuza do Lares, manda um abraço para ela, o Maurício de Vendôs, a Maria Adélia, todos os ouvintes da rádio, né, querido? Um abraço.
3: Gostaria de ouvir um hino de louvor com Rose Nascimento, Estou de Pé. Ofereço para minha companheira Alice Duarte, missionária Ângela da SEAB, para minha grande amiga Cleuzinha do Lar e sua família, para vocês aí da rádio, e para o pastor Wellington do Carule, o diácono Eduardo, para o Romildo e para a Mari, para a Eliane, para o Niquinho do Limoeiro e seu sogro, pastor Manuel de Raposo e a sua família, o Marquinho aí da oficina de bicicleta, para todos os demais ouvintes, desejando uma semana abençoada em nome do Senhor Jesus Cristo.
2: A todos nós nos deu uma semana. Bom dia, Aline. Que Jesus abençoe. A todos nós nos deu uma semana abençoada pelo nosso Deus. Que Jesus seja a nossa força e fortaleza. A paz do Senhor. A resposta é um bom dia.

0: bom dia, uma boa semana guardada e protegida pelo nosso Deus. A paz do Senhor. É Maria Antônia de Ribeiro.
1: Agradeço, meu amor, com toda a minha família, com todos vocês da Santa Quatro, todos os ouvintes, para todos da Assembleia de Deus, primeiro de maio de São Mateus. Minhas filhas também estão participando. Muito obrigada. Fique com Deus. Uma semana abençoada para todos os ouvintes, todos da 104. Deus abençoe todos nós, abençoe a nossa semana. Em nome de Jesus. Amém.
2: Bom dia, muito obrigado mesmo, tá? De coração, gostei muito. Fiquei muito feliz. Abraço para vocês.

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0: confirmando a hora certa, agora 11h25.
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2: Minha gente querida, bom dia, Deus abençoe vocês. Vem chegando a segunda e última edição do Sucesso em Dois Tempos, do Plex 104, e tem Kemily Santos em dois tempos para você. Em destaque para você, o primeiro sucesso, Deus de Obras Completas, e o segundo sucesso, Fica Tranquilo. Quem participa com a gente, aqui na 104 FM, Novo Som, é a Elizabeth Araújo, do Horto Florestal, respondeu o desafio bíblico de hoje corretamente, e mando um abraço para todo mundo e a paz do Senhor Jesus. Amém. Um abraço para você, Elizabeth Araújo. A paz do Senhor Jesus, respondeu o desafio corretamente. A participação também vem da irmã Jurema de Jesus Moreira da SEAB. Respondeu o desafio bíblico de hoje corretamente e deseja a todos um bom dia e a paz do Senhor Jesus. Amém. Bom dia para todos vocês, queridos. A paz do Senhor Jesus. Obrigada pelo carinho. Obrigada pela audiência. É uma bênção de Deus ter vocês aqui com a gente ouvindo a nossa programação.

0: da cidade e Geraldino Gonçalves, do loteamento João Bedim, também estão participando com a gente e responderam o desafio bíblico de hoje corretamente. Amém. Um abraço aí para todos vocês. Deus abençoe cada um de vocês em nome de Jesus. A pergunta de hoje do desafio bíblico foi baseada em 2 Crônicas, capítulo 22, versículos 1 e 2. Acasias era o filho mais novo de Jeorão. Acasias tinha 22 anos de idade quando começou a reinar e reinou um ano em Jerusalém. Qual era o nome da sua mãe? Vamos para a resposta? 2 Crônicas, capítulo 22, versículos 1 e 2, diz o seguinte para nós. O povo de Jerusalém proclamou Acasias, filho mais novo de Jeorão, rei em seu lugar. Uma vez que as tropas que tinham vindo com os árabes mandaram todos os outros filhos de... mataram todos os filhos dele. Assim começou a reinar Acasias, filho de Jeorão, rei de Judá. Acasias tinha 22 anos de idade quando começou a reinar e reinou um ano em Jerusalém. O nome de sua mãe era Atalia ou Atalia, neta de Onri, ou Onri. Eu não sei a pronúncia correta, ok? Mas essa aqui é a resposta do desafio bíblico. O nome da mãe de Acasias era Atalia ou Atalia. 2 Crônicas, capítulo 22, versículos 1 e 2, foi a resposta de hoje do desafio bíblico, que volta amanhã aqui pela 104 FM Novo Som. Um grande abraço para vocês, obrigada pelo carinho, pela audiência. Deus abençoe todos vocês poderosamente em nome de Jesus e que nós tenhamos uma semana abençoada, debaixo da graça, da bênção, do amor, da fidelidade, da presença de Deus em nome de Jesus.
1: A tua presença nesse lugar.
0: Até lá, gente querida.
1: 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O Senhor não mente. O Senhor não muda. Aleluia.

0: sentindo a presença de Jesus aqui nesse lugar.
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0: aqui na 104, agora 11h49.
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2: Na 104 FM, agora 11:57.

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4: Meio-dia e 34.

0: 12:38.
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4: Somos gratos, ó Deus, por teu amor sem fim.
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9: Meio-dia e 46.
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aquele advogado era muito bem sucedido. Tinha um belo escritório de advocacia, uma banca inteira com 32 advogados. O homem era uma celebridade no mundo jurídico. Tinha uma sala imensa, cheia de obras de arte. Era um apreciador de muitas coisas boas. O seu escritório era finamente decorado. E naquela tarde, ele estava atendendo 8 pessoas de uma mesma família que havia ido tratar do inventário do falecido. Você sabe que quando uma pessoa morre, para se transferir os seus bens aos herdeiros, tem que se fazer um inventário, que é um processo jurídico onde todos os bens são relacionados e divididos, ou conforme o testamento, ou igualmente entre todos. E aquelas 8 pessoas da mesma família estavam ali para resolver a questão da partilha dos bens do falecido. E o advogado estava atendendo justamente para iniciar o processo, qualificando o inventariante, etc. e tal. Foi quando, no meio da reunião, uma daquelas 8 pessoas, um homem rude, ignorante, um homem que não conhecia a lei e que desconfiava de todo mundo, lançou um insulto diretamente para o advogado. Sem mais nem menos, aquele inventariante disse: "Eu não confio no senhor. Para mim, o senhor é um abutre. Para mim, o senhor é desonesto, porque na minha opinião, todos os advogados são ladrões e o senhor não é diferente, não. No mínimo, vai me passar para trás ou vai passar alguém para trás." Puxa, o advogado olhou para aquele agressor e continuou calmo, olhou para os demais e disse: "Vocês querem procurar outro escritório de advocacia, então? Para mim não tem problema nenhum." E os outros 7 disseram: "Não, doutor, sabemos da sua reputação. Não leva em conta, não, o que o nosso parente está falando." E foi aí que ele virou bicho. "Como não me leva em conta? Vocês estão combinados com esse ladrão para me roubar também." E aí lançou uma ofensa maior ainda e se levantou, agressivo, colérico. O advogado continuou calmo, impassível. Olhou para os demais e disse: "Continuamos ou não?" "Vai continuar coisa nenhuma, eu vou quebrar tua cara, seu ladrão!" E avançou em cima do advogado, pulou por cima da mesa e nisso já derrubou várias coisas, obras de arte, coisas caíram, quebraram. E os familiares se levantaram e tentaram segurá-lo. O advogado só recuou para não levar a bofetada na cara, não levar soco. Mas ficou junto à parede, calmo, calmo, calmo. E enquanto isso, o outro o xingava, atacava a sua moral, a sua reputação. Deitou e rolou, quebrou várias obras de arte daquele escritório, um prejuízo tremendo. O advogado ficou vendo as suas obras preferidas partidas no chão e continuou calmo, calmo. E o louco, sim, realmente louco, descontrolado, destemperado, queria por todos os meios agredir o advogado e só não conseguiu porque os demais parentes o impediram e o retiraram da sala. Ele saiu até com a roupa rasgada, furioso, espumando, babando. O advogado disse: "Diante desse quadro, eu não vou fazer este inventário. Posso até indicar um bom advogado para cuidar disso. Mas, por favor, procurem outro escritório." E os familiares envergonhados: "Mas, doutor, perdoe o nosso parente. Ele é assim desde criança. Ele ataca todo mundo, ofende todo mundo. Esse não muda nunca. Ele tem mania de julgar as pessoas, de xingar. Mas olha, nós somos diferentes e estamos pedindo desculpa." "Não, está desculpado. Entendo perfeitamente esse tipo de gente. Não tem problema nenhum.
eu só não vou fazer o serviço para vocês em função do descontrole daquele inventariante. Procurem outro escritório. Mas, doutor, o senhor não vai processá-lo e pedir uma indenização por todo esse prejuízo? Ele bem que merecia. E o doutor disse não.

0: dinheiro eu tenho, eu compro outras obras de arte. Não vou processar ninguém, não.
1: Mas o senhor não está nervoso? O senhor não está com raiva dele? Por que, que o senhor não reagiu? Por que, que o senhor não disse nada? Ele te ofendeu tanto. Ele xingou tanto.
0: Aí esse advogado disse: olha, eu não reagi nem disse nada. Primeiro, porque estou acostumado a lidar com todo tipo de gente. Isso para mim não é novidade.
1: Também não reagi porque tudo que ele falou de mim é mentira.
0: Eu vou responder ao tolo, eu vou me tornar como ele.
1: E também não reagi porque eu sou cristão.
0: Sou advogado durante o dia e à noite eu vou e dirijo a minha igreja. Eu sou um pastor. Por isso que eu não disse absolutamente nada.
1: Mas pastor de que igreja? Como é que pode? Uma pessoa te calunia, te ofende, uma pessoa te agride, quebra as tuas coisas e o senhor não diz nada?
0: Aí o advogado, que era um homem de Deus, farejou que a hora era propícia para pregar o evangelho e calmamente tirou dali da prateleira, da sua estante. Ele tirou não um livro jurídico, mas a lei, que é maior do que todas as outras leis e maior do que todos os outros códigos que existem na terra. Ele abriu a palavra de Deus. No Evangelho de Mateus, capítulo 5, versículo 38. E ele disse: eu vou ler o que me ensinou o meu Senhor Jesus. Aí vocês vão me compreender. Escutem só. Ele disse: ouvistes que foi dito, olho por olho e dente por dente. Eu, porém, vos digo que não resistais ao mal, mas se qualquer te bater na face direita, oferece-lhe também a outra. E ao que quiser pleitear contigo e tirar-te a vestimenta, larga-lhe também a capa. E se qualquer te obrigar a caminhar uma milha, vai com ele duas. Dá a quem te pedir, e não te desvies daquele que quiser que lhe emprestes. Ouvistes que foi dito: amarás o teu próximo e aborrecerás o teu inimigo. Eu, porém, vos digo: amai a vossos inimigos, bendizei os que vos maldizem, fazei bem aos que vos odeiam, e orai pelos que vos maltratam e vos perseguem, para que sejais filhos do Pai que está nos céus, porque faz que o seu sol se levante sobre maus e bons e a chuva desça sobre justos e injustos. Nesse instante, aqueles sete familiares prestavam atenção e pensavam: que coisa linda, nunca tinha ouvido falar nada disso. Que coisa maravilhosa, é possível alguém viver a palavra e este homem nos mostrou, nos provou isso. Todos estavam admirados e é lógico, o Espírito Santo trabalhando e tocando em cada coração, assim como está tocando também no seu. Olha, o advogado disse: olha, aquele homem estava fora de si, totalmente descontrolado. Agora imagine se eu também me descontrolasse. Então seríamos os dois descontrolados. E quanto prejuízo poderíamos ter causado aqui nesse ambiente e até para vocês? Imagine se eu tivesse reagido às ofensas e às agressões físicas. Eu poderia estar machucado e ele muito mais ainda. Por isso que eu não reagi. Agora, deixa eu terminar a leitura aqui do que Jesus Cristo disse. E todos abriram bem os ouvidos e ele continuou lendo o versículo 40. Jesus falou: e se saudardes unicamente os vossos irmãos, que fazeis demais? Não fazem os publicanos também assim? Sede vós, pois, perfeitos, como é perfeito o vosso Pai que está

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2: Meio-dia e 58.
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0: 1:18.
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1: A excelentíssima juíza eleitoral da 107ª Zona Eleitoral de Itaperuna, em São José de Ubá, informa a todas as eleitoras e eleitores do município de Itaperuna que, em determinação à resolução TSE número 23.751 de 2026, esta Justiça Eleitoral fornecerá transporte para os eleitores das zonas rurais no dia 4 de outubro, primeiro turno, e 25 de outubro, eventual segundo turno, das eleições gerais de 2026, para viabilizar o exercício do voto e combater as ilegalidades de transportes ilícitos. Informa ainda que as linhas, itinerários e horários são: Linha 1, Itaperuna, Retiro do Muriaé, origem, Escola Municipal Fazenda Floresta, saída da origem, 8 e 11 horas. Destino, Colégio Estadual José Garcia de Freitas e Casa de Oração, saída do destino, 10 e 14 horas. Linha 2, Itaperuna, São Pedro, origem, Praça Central de São Pedro, saída da origem, 8 e 11 horas. Destino, Escola Municipal Córrego da Chica, saída do destino, 10 e 14 horas. Linha 3, Itaperuna, Jabuticaba, origem, Escola Estadual Olegário, Jabuticaba, saída da origem, 7 e 11 horas. Destino, CIEP São Mateus, saída do destino, 9 e 14 horas. Linha 4, Itaperuna, Capivara, origem, Capivara, saída da origem, 8, 10 e 14 horas. Destino, Colégio Estadual Etelvina Alves e Assembleia de Deus em Aré, saída do destino, 9, 13 e 15 horas. Linha 5, Itaperuna, Córrego Seco, origem, Escola Municipal Córrego Seco, saída da origem, 7, 10 e 14 horas. Destino, Colégio Estadual Etelvina Alves e Assembleia de Deus em Aré. Saída do destino, 9, 13 e 15 horas. Linha 6, Itaperuna, Bambuí. Origem, Escola Municipal Juvenal, Bambuí. 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A Justiça Eleitoral reforça que o transporte será disponibilizado exclusivamente para garantir o deslocamento das eleitoras e dos eleitores residentes nas áreas rurais até os locais de votação, contribuindo para o pleno exercício do direito ao voto e para a segurança e a regularidade das eleições gerais de 2020.

0: 1:38.
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2: 1h46.

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1: Essa canção linda aqui eu quero fazer uma homenagem, quero oferecer ela pra minha mãe que tá aqui assistindo essa gravação.

0: 89.
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5: Duas e seis.

0: 12:20. 104 FM Novo Som, apoio cultural.
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0: 2h42.
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2: 2:49.

0: 2:57.
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5: Três e seis.

0: 3 e 13.
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0: 3:20. 104 FM Novo Som, apoio cultural.
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0: 3:33.
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0: 3:38.
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5: 3h46.
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2: Somos gratos, ó Deus, por teu amor sem fim.
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6: 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23.751 de 2026, esta Justiça Eleitoral fornecerá transporte para os eleitores das zonas rurais no dia 4 de outubro, primeiro turno, e 25 de outubro, eventual segundo turno, das eleições gerais de 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

0: caso que a vítima de um PIX fraudulento, tem para recorrer ao banco e tomar as providências.
1: Inclusão é direito. Dia Nacional de Luta da Pessoa com Deficiência reforça a lei brasileira.
2: Estatuto destaca compromissos para a formulação de políticas de acessibilidade.

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1: E hoje, na apresentação da Voz do Brasil, eu, Mariana Jungmann e Luciano Teixas.
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0: objetivos é impedir a entrada e o uso de materiais ilícitos e fortalecer o trabalho de inteligência e fiscalização.
1: As ações incluem operações de revista, uso de novas tecnologias, entrega de equipamentos e capacitação de policiais penais em diferentes estados.

0: profissionais e treinamento para operar equipamentos de raio-x e scanners corporais, inclusive com recursos de inteligência artificial para auxiliar na análise das imagens. Thaís de Araújo, para a Voz do Brasil.
1: E a Advocacia Geral da União renovou o pedido para que a plataforma Discord seja obrigada a adotar medidas efetivas para proteger crianças, adolescentes e mulheres no ambiente digital, de acordo com as exigências da legislação brasileira.
2: A AGU avaliou como insuficiente a proposta apresentada pela plataforma.
1: Em 25 de agosto, a AGU apresentou ação civil pública solicitando ao Discord a adoção de medidas de segurança, como reforço dos mecanismos de controle parental e a implantação de sistemas que consigam detectar e prevenir situações que representem riscos a crianças e adolescentes.
2: Também pediu a implementação de mecanismos de detecção, avaliação e moderação de conteúdos com práticas de maus tratos, violência, mutilação e crueldade contra animais.
1: Hoje, dia 21 de setembro, é celebrado o Dia Nacional de Luta da Pessoa com Deficiência.
2: A data marca a mobilização histórica pela garantia de direitos, acessibilidade e combate ao capacitismo na sociedade.
1: E você sabia que esses direitos estão previstos em lei?
2: São garantias que ajudam a promover mais autonomia, inclusão e oportunidades para que as pessoas com deficiência possam participar plenamente da sociedade.
1: E o que fazer caso esses direitos não sejam respeitados? É o que vamos ouvir agora na reportagem de Pablo Mundim.
3: Ir ao cinema, ler um cardápio ou simplesmente caminhar pela rua. Situações comuns do dia a dia, mas para quem tem deficiência visual podem ser um desafio. Laísa Cardoso, de 35 anos, conhece essa realidade de perto. A sua condição não impediu que ela se tornasse mestre em ciência política e analista judiciária, mas as barreiras ainda fazem parte da rotina.
4: A gente não está tão presente nos espaços quanto a gente poderia e quanto a gente deveria. E aí não é só uma questão de não ter rampa, de não ter piso tátil, mas é uma questão de as pessoas ainda estranharem o que é diferente delas.
3: A Lei Brasileira de Inclusão, conhecida

0: Deficiência do Ministério dos Direitos Humanos, Alex Alvega, explica a quem o cidadão pode recorrer.
1: Caso isso tenha acontecido em relação à prestação de um serviço, uma instituição, o primeiro local é diretamente o local responsável. No entanto, o conjunto de outras salvaguardas também são disponíveis. O serviço SISCEM, que é um canal que recebe denúncias de violação de direitos humanos, 7 dias por semana, 24 horas. Evidentemente, também, a depender da situação, da gravidade, defensorias públicas, delegacias especializadas, órgãos de defesa do consumidor.
0: O Disque 100 também pode ser acessado pelo WhatsApp no número 6199-611-0100. Vale lembrar que o serviço é gratuito e garante o sigilo das informações prestadas. Reportagem Pablo Mundim.
2: Pois é, de acordo com o último censo, o Brasil tem cerca de 14 milhões de pessoas com algum tipo de deficiência.
3: O número representa pouco mais de 7% do total da população.
2: E para falar sobre a Lei Brasileira de Inclusão, eu e o Nazi Brum conversamos com a Secretária Nacional dos Direitos da Pessoa com Deficiência, Isadora Nascimento, sobre as políticas públicas que têm sido desenvolvidas

0: verdade, muitas vezes, mas também esse viés aí dessa supervalorização por falta de entendimento, né, sobre o conceito real de deficiência.
1: Bom, secretária, aí a gente chega na importância de que quem tem algum tipo de deficiência tem acesso a oportunidades, né, de emprego, estudo, vida autônoma. E hoje existe um estatuto

ampla, pensando em eixos. Então, também a gente tem essa divisão em quatro eixos: gestão inclusiva e participativa, enfrentamento à violência, acessibilidade e também promoção de direitos, entendendo aí que esses acessos, eles precisam ser

0: aí forte para a pessoa com deficiência.
1: Pois a secretária, a senhora citou um ponto aí que a gente não pode deixar de falar, que são situações de abuso que pessoas com deficiência podem estar sujeitas. O Ministério tem canais para receber denúncias de maus tratos e violência?
0: Sim, o Ministério dos Direitos Humanos faz um trabalho muito importante de acolhimento e encaminhamento dessas denúncias, né, aos órgãos responsáveis, recebendo essas denúncias através do Disque 100, né, o Disque Direitos Humanos, e ali é dado o encaminhamento necessário aos diversos tipos de violações que chegam, né, infelizmente. A gente tem violências aí que são patrimoniais, pensando em pessoas com deficiência, violências físicas, psicológicas, institucionais, né, o próprio capacitismo é uma forma de violências que origina aí diversas questões muito sérias, né, que precisam ser enfrentadas. Então a gente tenta, enquanto Ministério também, em articulação com outros órgãos de proteção, né, então Ministério Público, nos estados e nos municípios, também envolver os conselhos de direitos, né, que são muito importantes, para que a gente tenha também junto às defensorias, enfim, todos esses órgãos de acolhimento, de proteção, que possam trabalhar juntos para receber essas demandas.
2: E existe um balanço do Disque 100 sobre os tipos mais comuns de denúncia, o volume dessas denúncias?
0: Então, são diversas denúncias que chegam diariamente. É até difícil falar isso, né? Porque a gente ainda está em um tempo em que violências são comuns, mas acho que exemplificando, assim, até novamente pensar em

0: muitas vezes utilizam, né, desses recursos da pessoa de uma forma indevida, então isso gera violência patrimonial, e outras tantas, né, algumas denúncias de violência institucional, pensando nos ambientes aí de ensino, de trabalho, a gente recebe aí de diversas frentes.
1: Bom, nós conversamos com Isadora Nascimento, secretária nacional dos Direitos da Pessoa com Deficiência. Secretária, muito obrigado pela sua entrevista à Voz do Brasil.
0: Muito obrigada.
2: O Pix ganhou novas regras que ampliam as possibilidades de uso da ferramenta.
3: Também reforçam os mecanismos de segurança contra golpes e fraudes.
2: Os detalhes vamos ouvir agora na reportagem de Luana Karen.
4: Entre as medidas de segurança está a que amplia de 30 para 80 dias o prazo que a vítima de um PIX fraudulento tem para recorrer ao banco e tomar as providências. A medida impacta sobretudo comerciantes e varejistas, que às vezes levam um tempo maior para fazer seu fluxo de caixa e identificar o golpe. A economista Carla Bene, professora da Fundação Getúlio Vargas, destaca que o Banco Central também apertou o passo contra golpistas que usam contas de fachada para movimentar o dinheiro.
5: O que eles chamam de contas de passagem ou contas de laranjas, onde entra o dinheiro de uma fraude e ele vai sendo transferido para várias contas. É como se ele se perdesse no meio do caminho. E o Banco Central vai entrar também nesse procedimento com essas contas de passagem e ele também pode vir a fazer bloqueio nessas contas.
4: Chaves de CPFs e CNPJs em situações irregulares com a Receita Federal terão exclusão automática. Outra mudança ressaltada pela economista Carla Bene é que, a partir de 1º de março de 2027, os usuários vão poder anexar diretamente nos aplicativos das instituições bancárias documentos que indiquem a possibilidade de golpe.
5: Você vai poder enviar provas, como áudios, prints e documentos diretamente na contestação para a instituição bancária. É algo importante, porque se você já sabendo disso,

0: boleto ou por Pix. A medida entra em vigor em fevereiro de 2027 e deve reduzir riscos operacionais e evitar pagamentos indevidos ou em duplicidade. Reportagem Luana Karen.
1: Faltam menos de 2 meses para um momento crucial na vida de milhares de estudantes.
2: As provas do Enem estão marcadas para novembro, este ano com novidades.
1: Entre elas, o aumento nos locais de prova. A repórter Gabriela Noronha tem mais detalhes.

nesse momento, levando em conta o tempo que está faltando, o ideal seria, nesse momento, fazer algumas revisões rápidas de conteúdo, revisão teórica, mas nada tão aprofundado, até pelo tempo que a gente tem, e, sobretudo, focar em resoluções de provas anteriores. Então, eu.

0: vamos falar sobre a nova edição da cartilha da redação do Enem 2026.
1: É, nós vamos falar mais sobre a prova e dicas para escrever uma redação nota 1000. Não perca!
0: Elas coletam moluscos e crustáceos em manguezais e praias, acompanhando o ritmo das marés.
1: No Brasil, a maior parte de pescadores artesanais são mulheres e tiram desse ofício o sustento da família.
0: Um mapeamento da Fiocruz quer mostrar onde elas estão, onde estão essas trabalhadoras e suas principais necessidades.
1: É das águas do litoral cearense que a marisqueira Maria do Socorro Miranda, de 44 anos, tira o sustento da família. O trabalho que ela herdou dos pais, às vezes começa antes

0: gente leva os nossos aparelhos de pesca, né? Leva o jereré pra botar lá, a gente isca eles e vai esperar até ver se caiu algum siri, alguma coisa dentro.
1: Um levantamento realizado pela Fiocruz em 52 municípios de todas as regiões brasileiras aponta a presença marcante de mulheres na

0: prefeito aqui do Distrito Federal chamado Carlos Mota. Ele era diretor no Núcleo Rural Lagoeste e era um líder comunitário. Lutava por melhores condições de acesso à escola dos alunos.
1: Então essa reportagem, ela navega um pouco por qual era o ideal de Carlos, qual era a visão de Carlos sobre a educação.
2: O prêmio Vladimir Herzog reconhece trabalhos jornalísticos relacionados à defesa dos direitos humanos e tem uma história ligada à luta pela liberdade de expressão e pela democracia. Para Otávio, no entanto, a indicação vai além do reconhecimento profissional. Representa uma busca por conhecer melhor a história de vida do pai e também serve de alerta para a violência que ainda existe no ambiente escolar. A divulgação dos vencedores está marcada para o dia 30 de setembro, com transmissão ao vivo.
3: Com trabalhos técnicos de Eliseu Caires, o Jornal do Senado fica por aqui. Acompanhe agora as notícias da Câmara dos Deputados. Boa noite e até amanhã.
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5: Câmara aprova novo programa escolar para gestão de resíduos sólidos.
6: O projeto cria campanha sobre desaparecimento de criança e adolescente.
5: Avança a proposta que regulariza o transporte intermunicipal por taxistas.
6: Menores podem ser proibidos de atuar em propaganda de jogos de azar.
5: Boa noite. Comissão Permanente da Câmara aprovou o projeto de lei que proíbe presença de menores de 18 anos em propagandas de jogos de azar. A repórter Maria Neves tem os detalhes.
7: A Comissão de Previdência, Assistência Social, Infância, Adolescência e Família da Câmara dos Deputados aprovou o projeto que proíbe a participação de menores de 18 anos em publicidade de produtos proibidos para esta faixa etária. A proposta do deputado Túlio Gadelha, do PSD de Pernambuco, menciona expressamente a vedação de crianças e adolescentes em propaganda de loterias e jogos de azar. Como explica a relatora, deputada Meire Serafim, do União do Acre, a legislação estabelece uma série de produtos proibidos para menores de 18 anos, como bebidas alcoólicas, cigarros e outras substâncias que possam causar dependência. As leis também proíbem que crianças e adolescentes participem de jogos de azar. No entanto, nenhuma lei proíbe a participação deles.

0: deles na propaganda desses mesmos produtos, que, conforme ressalta a deputada, podem causar prejuízos graves, principalmente a esse público em formação.
1: A gente vê muitas adolescentes e crianças firmar isso na mente e acontecer esses vários fatores, tragédia que a gente vê no nosso país todo, né, porque esse jogo de azar, ele acaba induzindo as nossas crianças, nossos adolescentes e fazer o pior.
0: Pela proposta aprovada, pais ou responsáveis de crianças e adolescentes que participarem da divulgação por qualquer meio de jogos de azar ou outros produtos proibidos ficarão sujeitos à multa entre R$3.000 e R$10.000. Para agenciadores de menores de 18 anos que descumprirem a lei, a multa será multiplicada por 10. Com isso, poderá variar entre R$30 e R$100.000. Já para as empresas de jogos de azar ou que forneçam produtos proibidos que utilizarem crianças ou adolescentes em peças publicitárias, o valor da multa será multiplicado por 100. Poderá variar entre R$300.000 e R$1.000.000. Caso haja reincidência na utilização de menores de 18 anos em publicidade de produtos proibidos no período de um ano, o projeto prevê a aplicação das multas em dobro. Segundo Túlio Gadelha, a punição tem função pedagógica. Busca assegurar que os responsáveis entendam a gravidade de suas ações e a responsabilidade que têm ao envolver jovens em atividades perigosas ou inadequadas. Da Rádio Câmara de Brasília, Maria Neves.
2: Economia. Kiko Seleguin, do PT de São Paulo, defende a aprovação de uma lei de proteção da soberania econômica nacional. O objetivo é invalidar no Brasil a aplicação de sanções e restrições comerciais ou financeiras impostas unilateralmente por governos e tribunais estrangeiros.
3: Kiko Seleguin sustenta que empresas e pessoas físicas brasileiras não podem cumprir determinação que não tenha respaldo em tratados aprovados pelo país ou em resoluções da ONU. A medida também impede a rescisão de contratos ou encerramento de contas motivados por sanções internacionais unilaterais.
2: Pedro Lucas Fernandes, do União do Maranhão, quer permitir que fundos constitucionais e o Fundo de Desenvolvimento do Nordeste ofereçam garantias para empréstimos destinados a projetos de infraestrutura. Ele explica que a medida pode facilitar o acesso a recursos para a execução de obras.
3: Para Pedro Lucas Fernandes, a proposta também pode estimular investimentos em áreas como energia, logística e infraestrutura sustentável. Na avaliação do deputado, o aumento dos investimentos pode contribuir para a geração de empregos e o crescimento da renda no Nordeste.
4: Segurança Pública.
2: A Câmara está analisando a criação de uma campanha nacional de prevenção ao desaparecimento de crianças e adolescentes. A reportagem é de José Carlos Oliveira.
5: Projeto de lei em análise na Câmara dos Deputados cria a campanha nacional educativa sobre desaparecimento de crianças e adolescentes. O texto já foi aprovado na Comissão de Segurança Pública com relatório favorável do deputado Sargento Faur, do PL do Paraná.
6: A implementação de campanhas educativas permanentes contribui para disseminar informações úteis, fortalecendo a rede de proteção à criança e ao adolescente. É dever do poder público adotar mecanismos que ampliem a proteção, especialmente diante do crescimento de crimes envolvendo exploração, tráfico de pessoas, aliciamento virtual e outras formas de violência.
5: O relator destaca que a campanha educativa deverá ser realizada principalmente nas escolas públicas e privadas ao longo de todo o ano letivo.
6: O desaparecimento de crianças e adolescentes é uma realidade alarmante no Brasil e exige atuação integrada do Estado, da família e da sociedade. Nesse contexto, a escola desempenha papel fundamental como ambiente de formação, conscientização e proteção social.
5: Estão previstas medidas de orientação em caso de desaparecimento, divulgação dos canais de denúncia e da legislação protetiva, promoção de palestras e elaboração de cartilhas informativas, inclusive com as estratégias de prevenção ao desaparecimento de crianças e adolescentes. A proposta partiu do deputado delegado Éder Mauro, do PL do Pará, inconformado com a sucessão desse tipo de crime no seu estado.
7: No Pará nós temos sumiços de crianças, porque

0: questões de seitas, por questões de crimes sexuais, principalmente no que envolve embarcações, e por questões de tráfico de órgãos. Então, esse socorro, através de uma proposta, vai procurar socorrer aqueles que não têm a menor condições de se defender.
1: A proposta que cria a campanha nacional educativa sobre o desaparecimento de crianças e adolescentes ainda vai passar por votação nas comissões de Educação e Constituição e Justiça. Da Rádio Câmara de Brasília, José Carlos Oliveira.
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3: Educação.
4: Maria do Rosário, do PT, critica a proposta do governo do Rio Grande do Sul de terceirizar a gestão de escolas públicas. Na visão da parlamentar, a medida retira a autonomia das direções escolares e amplia os gastos com empresas privadas.
5: O governo do Rio Grande do Sul decidiu colocar na Bolsa de Valores para terceirizar a gestão das escolas, tirando das diretoras o controle, o comando, a gestão das escolas. Então agora, com isso, o governo pretende gastar muito mais dinheiro com empresas terceirizadas do que entrega para a escola, para a direção, para cuidar das paredes, dos banheiros, para limpeza, para organização da vida da escola. Isso é um grande erro.
6: Maria do Rosário também defende a valorização dos profissionais da educação com a aplicação da lei que reconhece os professores de creches como integrantes do magistério, a realização de concursos públicos e o fim da cobrança previdenciária sobre aposentados da área.
4: Projeto de Eros Biondini do PL de Minas Gerais quer garantir a autonomia das escolas confessionais. A proposta assegura às instituições o direito de organizar atividades e celebrações de acordo com suas crenças, respeitados os conteúdos da Base Nacional Comum Curricular.
6: O texto também proíbe sanções e restrições ao repasse de recursos públicos motivadas pelo exercício da identidade religiosa da escola. Eros Biondini avalia que a medida protege o direito dos pais de escolher instituições de ensino alinhadas às próprias convicções.
3: Comissões.
4: A Câmara aprovou a criação de um programa escolar de gestão de resíduos sólidos. A repórter Paula Bittar acompanhou a votação.
7: A Comissão de Constituição e Justiça da Câmara aprovou uma proposta que permite que as escolas da rede pública da educação básica criem programas de redução, reuso e reciclagem de resíduos sólidos. O objetivo é conscientizar a comunidade escolar sobre a importância da gestão ambientalmente adequada de resíduos sólidos. Relator na comissão, o deputado Nicolas Ferreira, do PL de Minas Gerais, considerou o projeto condizente com as disposições constitucionais que determinam a proteção do meio ambiente como competência do poder estatal. Segundo o texto aprovado, os resíduos sólidos gerados na escola que não puderem ser reutilizados deverão ser descartados em recipientes próprios, seguindo a padronização já existente, como azul para papel e papelão e vermelho para plástico. A renda da comercialização dos resíduos sólidos recicláveis será usada na compra de materiais e equipamentos para a escola. A proposta, que permite que as escolas da rede pública da educação básica criem programas de redução, reuso e reciclagem de resíduos sólidos, segue agora para a análise do Senado. Da Rádio Câmara de Brasília, Paula Bittar.
3: Desenvolvimento Regional.
6: Comissão da Amazônia aprovou o relatório de Zezinho Barbari, do PP do Acre, ao projeto que institui o custo amazônico como critério de ponderação nos repasses federais do Fundeb e do programa Dinheiro Direto na Escola, para aumentar o financiamento da educação básica na Amazônia Legal.
4: O objetivo da proposta é compensar os altos gastos com transporte, energia, logística, entre outros, para diminuir a desigualdade e mitigar o descompasso da educação na Amazônia. De acordo com o relatório de Zezinho Barbari, o Ministério da Educação vai definir os novos valores de repasses.
6: Carlos Gomes, do Republicanos do Rio Grande do Sul, apresentou o projeto que desburocratiza o processo de regularização fundiária no país. A proposta simplifica exigências cartorárias e acelera a entrega de títulos de propriedade rural.
4: O projeto permite a verificação de requisitos por imagens de satélite e documentos em imóveis de até 15 módulos fiscais. Carlos Gomes argumenta que a falta de regularização gera insegurança jurídica no campo e dificulta o acesso a crédito para pequenos e médios produtores.
3: Meio ambiente.
6: Projeto de Mário Eringer, do PDT de Minas Gerais, obriga os centros de processamento de dados a implantarem soluções hídricas próprias para o resfriamento de suas instalações. O texto proíbe que os data centers utilizem água de reservatórios públicos destinados ao abastecimento humano.
4: De acordo com Mário Eringer, o avanço tecnológico e a demanda por inteligência artificial exigem um consumo muito elevado de água, o que gera riscos de desabastecimento. A proposta concede um prazo de até 3 anos para que os empreendimentos se adaptem às novas regras ambientais.
6: Luiziane Lins, da Rede do Ceará, é autora de um projeto que criminaliza o abandono de animais deixados em clínicas e hospitais veterinários após a alta médica. Pela proposta, o tutor que não retirar o animal em até 72 horas após ser notificado poderá responder pelo crime de abandono.
4: Luiziane Lins também propõe que clínicas e hospitais veterinários exibam avisos informando que abandonar animais nesses estabelecimentos é crime. Para a congressista, a medida facilita a responsabilização dos tutores e reforça a proteção aos animais.
3: Transportes.
6: Rodrigo de Castro, do União de Minas Gerais, comemora a inauguração de 2 pontes na BR-356, entre os municípios de Ervália e Muriaé. Segundo ele, as obras aumentam a segurança dos motoristas e reforçam a ligação da Zona da Mata com os estados do Rio de Janeiro e do Espírito Santo.
8: Há muito tempo, todos que passavam ali conviviam com uma situação absolutamente de insegurança e agora tem uma rodovia muito mais segura com a construção das pontes de Imbaúba e da Usina nos municípios de Rosário da Limeira e Ervália. E graças a um trabalho que eu fiz como parlamentar, acompanhando aí junto aos ministérios, cobrando licitação, cobrando documentação, cobrando dos ministros, cobrando do pessoal do DENIT para que essas obras fossem executadas.
4: De acordo com Rodrigo de Castro, as novas pontes também devem impulsionar o turismo e facilitar o deslocamento da população que utiliza a rodovia para acesso a serviços e ao litoral do Rio de Janeiro e do Espírito Santo.
6: A Comissão de Defesa dos Direitos das Pessoas com Deficiência aprovou o relatório de Paulo Alexandre Barbosa, do PSD de São Paulo, ao projeto que cria a política de acessibilidade veicular sustentável, com carros adaptados de fábrica e abastecidos com tecnologias limpas.
4: Paulo Alexandre Barbosa reformulou a proposta original para incluir o termo veículos eletrificados, como híbridos, elétricos e outras variantes, e permitir o acesso a tecnologias mais baratas. Além disso, ele inclui a expansão dos benefícios para frotas de táxis e transporte coletivo.
3: Trabalho.
6: Avança na Câmara o projeto de lei que regulariza o transporte intermunicipal feito por taxistas. A repórter Silvia Munhato tem os detalhes sobre a medida.
9: A Comissão de Desenvolvimento Urbano da Câmara dos Deputados aprovou o projeto que estabelece condições para que o serviço de transporte individual por táxi em trajetos intermunicipais ou interestaduais não seja caracterizado como transporte irregular de passageiros. O relator, deputado Hildo Rocha, do MDB do Maranhão, exemplificou o que vem acontecendo com os taxistas.
10: Hoje em dia, grande parte das cidades estão conurbadas, ou seja, emendaram uma na outra. Eu dou um exemplo como São Luís. São Luís, a capital do Maranhão, é uma ilha. Dentro dessa ilha tem 4 municípios juntos. Se o taxista leva um passageiro para a Raposa, se a fiscalização alcançá-lo, vai multá-lo porque vai ser considerado um transporte clandestino.
9: Com o projeto Transporte Intermunicipal ou Interestadual por Taxistas, não será considerado irregular se for previamente solicitado por meio eletrônico, aplicativo, telefone ou mensagem. Também o retorno do taxista ao município de origem com passageiro previamente solicitado por meio eletrônico não vai caracterizar captação irregular de passageiros, mas permanecem vedadas a abordagem em via pública, a captação espontânea de passageiros fora da área de autorização e a utilização do serviço em desacordo com as normas municipais. O projeto que regula o transporte intermunicipal pelos taxistas ainda será analisado pelas comissões de Viação e Transportes e de Constituição e Justiça. Da Rádio Câmara de Brasília, Silvia Minhato.
3: Homenagem.
4: Ana Paula Leão, do PP, sugere que a Romaria de Nossa Senhora da Abadia, realizada em Minas Gerais, seja reconhecida como manifestação da cultura nacional. O texto autoriza o poder público a criar políticas de fomento para garantir infraestrutura e assistência aos fiéis.
6: Ana Paula Leão explica que a tradição é centenária e mobiliza milhares de pessoas na primeira quinzena de agosto. A deputada ressalta que a Romaria transcende o aspecto religioso para se transformar num espaço de socialização que ajuda a preservar a identidade regional.
4: Está em análise na Câmara projeto de Ribamar Silva, do Podemos de São Paulo, que concede ao município de Osasco o título de Capital Nacional do Trabalho. O deputado sugeriu 19 de fevereiro como data oficial para celebrar a homenagem.
6: Ribamar Silva argumenta que o reconhecimento destaca a importância econômica de Osasco, considerado um dos principais polos industriais, comerciais e de serviços do país. Na visão do parlamentar, a medida valoriza a tradição de trabalho e empreendedorismo do município.
4: Termina agora o Jornal Câmara dos Deputados, produzido pela Rádio Câmara, com trabalhos técnicos de Wellington Teles e a apresentação de Luciana Vieira e Val Monteiro. Boa noite.
6: Uma boa noite para você. Fique agora com as notícias do Tribunal de Contas da União.
3: Minuto do TCU.
11: O Tribunal de Contas da União avaliou os pagamentos de benefícios do Regime Geral da Previdência Social feitos em 2025. A fiscalização envolveu mais de 900 bilhões de reais. O TCU concluiu que não houve problemas relevantes nos pagamentos concedidos no ano passado, mas a auditoria encontrou indícios de irregularidades. Cerca de 91 milhões de reais podem ter sido pagos a pessoas que já haviam falecido. Também foram identificados 76 milhões de reais em benefícios que podem ter sido acumulados indevidamente. O tribunal determinou que o Ministério da Previdência e o INSS criem mecanismos para verificar de forma periódica...
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4: Oito e onze.

0: 8 e 17.
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2: 8:55.

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